0: Arthur Barros. Filho do filho do Jorge e da Marilene. Olha aí, um abraço. Ô Zé Neri, tá ouvindo nós aí? Com certeza tá, né? Um abraço pro Zé Neri, que é avô do Piazinho aqui. Ah, é? O Arthur tem 11 anos, toca teclado, toca gaita, toca bateria também.
1: Que? Tá que
0: esse beleza. Menino também.
1: Já é um artista.
0: Esse já é artista. Ele tá, todos os piás que estão aqui comigo já consideram artistas piás.
1: Então. E esse também tá cantando. Falta os outros cantarem.
0: Né? É, o Júnior também cantou, né? O Dudu ainda não sortou a voz ainda. O. Ele ali, o Luiz, ele já começou a cantar.
1: Começou
0: da próxima vez, né, Luiz? Vamos cantar.
1: Olha só.
0: Sério, né? Vamos embora, meu companheiro. Mais uma?
2: Vamos de Fundo da Grota.
0: Fundo da Grota.

0: Aí, deu branco, não deu, não foi pra frente, né? Faltou a letra, né? Mas foi bem, bom, aplaudiu o bom pra Jorge, né? Que viu a tem capacidade, né?
1: Canta e toca, né? Exatamente.
0: Quer cagar mais uma?
1: Continuar, fica à vontade aí.
0: Quer ir pro teclado? Vai pro teclado, daí opção pro Júlio. Vamos embora. Missioneiro aí, eu vou tocar de

0: Marica, um aplausinho, Arthur. Aê. Aí, o veteranço aí, se formando aí. Rapaziada, agora Arthur, bota pra teclado, Arthur. Pra nós dar um espaço pro Júnior mais, daí tem mais Dudu ainda.
1: Agora e olha, Cláudio. São 21 horas e 11 minutos.
0: E 11 minutos.
1: É da.
0: Se der tempo, Arthur volta pro final.
1: Enquanto ele se arruma lá, nós fazemos mais um toquinho aqui.
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4: Boa noite. 21 horas e 12 minutos.
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0: Beleza, moçada? Agora são 20 horas e 15 minutos e nós continuamos por aqui, né? O meu amigo Simaldo, o Sabiá, tá querendo a mulher do baile.
1: Não, mas ele não esquece a mulher, não sei o que que aconteceu com ele, né?
0: A mulher do baile.
1: A mulher do baile enfeitiçou ele, né?
0: E a gente lembra de muitas mulheres do baile, né?
1: Ah, eu lembro bastante.
0: Bárbara,
1: eu lembro bastante.
0: Ô, João da Cristo Rei quer falar conosco? Fala aí, meu
2: amigo. Fala, João!
3: Boa noite, Cláudio Cordeiro, tudo
0: boa
3: bem?
0: Boa noite.
3: Toque a música Volta Narilho, só pra ouvir o João França da Vila Gerardi.
0: A volta do Narilho no final do programa do nosso campo, porque agora é só ao vivo, né?
1: É só ao vivo, né, Cláudio?
0: É. Então, boa noite, toquei a música Luz do Meu Rancho, quem pede é o Vilmar, pra todos da família. É também lá pro final do programa, né?
1: Quando olha aí.
0: A rapaziada não quiser um tocar, né, mais, né? Mas Simaldo, fique à vontade, pode chamar, rapaziada.
1: Chamei o Júnior de volta. O Júnior então, que vai cantar uma. Que moda mesmo?
4: Mocinho Aventureiro.
1: Mocinho Aventureiro.
0: Mocinho Aventureiro.

0: roda linda aí, né, Cláudio?
1: Muito bem, até os aplausos do nosso vamos auditório. Aí, ó. Exatamente. Muito bem, Simaldo. Ouvintes do programa, é toda sexta-feira o Gaitaço, viu? Hoje.
0: Hoje é ao vivo.
1: Com os alunos aí do Simaldo.
0: Vou chamar o Júnior para mais uma modinha aí.
1: Mais uma moda.
0: Aí já volta o Dudu com mais moda aqui também.
1: Isso.
0: Vamos embora, meu leiteiro, velho.
2: O que tem a rosa?
0: O que tem a rosa?

0: que tem a rosa.
1: Cantado. O que tem a rosa?
0: Tem
1: 10 aninhos. Olha os aplausos pro Juninho. Então, tem mais aqui? Mais aplausos? Então, vamos fazer o seguinte. Já voltamos aqui, tem mais música aqui.

0: moçada, vamos nós, 20 horas e 23 minutos. Quem quer falar conosco aqui? Alô, boa noite.
1: Boa noite, Cláudio Cordeiro.
0: Boa noite.
1: A Emília aqui do Bastotinga. Bom, te agradeço pela música, você tocou ontem. Ó.
0: Que tarde.
1: A Vida de Gaúcho. Eu queria te pedir mais uma música hoje, pro final do programa, se você puder tocar, te agradeço.
0: Certo.
1: O Homem e o Cavalo. O que será de mim sem o cavalo? Beleza, Cláudio?
0: Beleza, um abraço aí. Hoje que é o lado de Colônia Ronda, Malé. Fala conosco aí. Alô, Ezequiel.
2: Uma boa noite, mas é pura realidade, cara. Olha, é só ficar curtindo e lembrar se era mocinho. Ainda me lembro. Dava pelotaço na bunda dos passarinhos. Mas, ó, manda um grito. Pessoal que tá animando. Pá, Malé, como é a ronda? Malezão, não escuta.
0: Muito bem.
2: Falou.
0: Falou, Ezequiel. Esse é o Ezequiel, é o cara lá que participa do programa toda noite.
3: O tempo que dava pelotaço nos passarinhos ainda.
0: Nos passarinhos.
3: Tipo eu, rapaz, com o Cláudio.
0: Só pra ver o tombo.
3: Só pra ver o tombo. De volta o Dudu. E agora com você, Dudu. Pode anunciar e vamos cagar aí.
4: Então vamos puxar um shotinho mais ou menos assim.

0: Pica-Pau, né? É o Pica-Pau.
1: Pica-Pau do Meirinho. Meirinho que gravou. Muito. Cadê a boneca? Aí o pessoal aplaudindo. Vamos embora!
2: Pode ser mais.
1: Mais uma moda então.

0: moda linda aí, moda linda. Balsa das antigas, não é tão fácil de tocar. Passei pro meu gaiteiro Dudu aí, ele logo lhe tirou e aprendi fácil essa rapaziada. Quero agradecer o Júnior, né? O Júnior que veio tocar e cantar comigo. 10 anos. O Dudu, com 16 anos. O Arthur, teclado hoje, gaita também, né? O Arthur, teclado e gaita. E o Luiz de gaita, né? Então vi com meus 4 alunos, tô muito feliz, viu,
1: Cláudio? Tá,
0: muito beleza, feliz, né? Aí de ter essa rapaziada aí, se destacando já. Grandes promessas, hein?
1: Exatamente. O programa aí está à disposição aí dos alunos Cibaldo e outros cantores, músicos da região.
0: Né? Então nós vamos agradecendo a todos, os pais que vieram, né? Irmão, a família que acompanhou aí, né? A gente agradece a todos vocês, familiares, vocês que dão toda a atenção e apoio, que o músico tem que ter apoio. Né?
1: Exato.
0: Se não tiver o apoio da família, principalmente da família e dos amigos também. Exato. Vocês aí que são amigos, nunca tire da ideia, você vai tocar gaita, pra que você vai tocar gaita? Não, deixa tocar. Ai. Deixa tocar, de repente dá um baita de um gaiteiro, de um músico, e se não seguir a profissão, ela vai servir lá, pra mesmo chegar aquele dia lá. Tocar o parabéns, né? Essa musiquinha aí é parabéns gaúcho, né?
1: Exato.
0: Então, a música, ela ocupa a mente, principalmente das crianças, né? Ocupa a mente e desenvolve também. Exato. Desenvolve na escola também.
1: É uma boa ideia.
0: Com certeza.
1: Exatamente. O Arthur, ele já veio tocando teclado já nas tuas aulas?
0: Não, o teclado veio depois do Arthur, né? A primeira dama levou o teclado, que eles não tinham lugar de deixar, eles levaram para minha sala. E daí o Arthur olhou o teclado ali, já se interessou e ele logo. O Arthur é aquele que já vem quase pronto, né?
1: Que tal, né?
0: A música tem. Sobre as ondas, aquele não tinha ensaiado nenhuma vez, nem tinha escutado a música.
1: Então
0: é ouvido musical, como todos os meninos aqui têm. O Júnior tem, o Dudu tem, o Luiz tem. Então, ouvido musical, porque eu ensino o prático, né? Principalmente é mais o prático, né? Então, quem não tem ouvido musical é difícil que aprenda comigo, né? Então tem que ter ouvido, né? Ouvido, o que é ouvido? Ouvido é ouvir a música e para declarar ela como ela é tocada e pega o instrumento e toca.
1: Exato. Nós vamos já despedindo, né, os rapazes.
0: Vou me despedir.
1: E daí dá pra tocar.

0: Exatamente.
1: Aproveitando então o gancho dos agradecimentos, queria agradecer em nome de todos os alunos, o nosso professor Arcibaldo. Se não fosse por ele, nós provavelmente não teria nem começado.
2: Nem tinha comprado a gaita, né, Dudu?
1: Não tinha nem começado. Então eu queria agradecer a oportunidade, todos os ensinamentos. Se nós começamos do zero e começamos a tocar as musiquinhas já.
2: Menos de um ano, né, Dudu? Há menos de um ano, então, o Dudu tá vindo e tocando muito bem já.
1: Então devemos muito ao nosso professor, ensina nós com muito carinho. Então, em nome de todos os alunos, queria passar esse agradecimento.
2: Eu agradeço você, Dudu, pelas palavras, e eu também agradeço a todos vocês pelo carinho que vocês têm comigo, né? Eu tenho com vocês, você tem esse carinho comigo, e então eu preciso, né? Eu preciso da amizade de vocês, preciso do carinho de vocês, sim, como vocês também precisam de mim, né? Então, ali uniu os dois lados, vocês com a vontade e o dom de tocar, caíram lá e hoje já estão tocando a primeira vez no rádio e com certeza muitas vezes virão de novo, né, Cláudio?
0: Com certeza.
2: Daqui uns dias nós estaremos de volta aí com
0: mais. Estamos à disposição aí.
2: Olha aí que beleza. Então agradecemos o Cláudio aí por a oportunidade que você dá para mim e para os meus alunos, né? Isso é muito importante. Divulgar, né? Divulgar o trabalho, divulgar o trabalho que eu faço, né?
0: Isso.
2: Então, mais uma vez, dizendo vocês aí que estão em casa, tenham vontade, não interessa a idade, né?
0: Não.
2: É claro que os menores, os meninos e meninas, eles aprendem antes, né?
0: Mais
2: não
0: rápido.
2: Adianta falar que vem uma pessoa de 50, 60 anos vai dizer que vai aprender já, que é difícil. Então, mas não é impossível.
0: Não é impossível.
2: Se você tem vontade, aquele sonho que você tinha de menino, tem vontade de aprender, venha lá, venha falar comigo, estou à disposição lá.
0: Muito
2: e tal,
0: bem.
2: Se dá certo, né,
0: Cláudio? Aproveite, né? Não se sabe para quantos anos ainda vai para
2: mim. É, rapaz, eu quero ver se vivo ainda mais uns 100 anos ainda, né? Mas eu não sei se consigo.
0: Muito bem. Então, Zibaldo, você vai chamar mais alguém para...
2: Agora eu acho que só despedida mesmo, né?
0: Só despedida.
2: Eu vou me despedir, né? Em nome de todos, em nome do Júnior, do Dudu, do Arthur e do Luiz, agradeço a todos vocês e você principalmente, né, Cláudio, que nos acolheu com muito... Você sempre acolhe nós com muito carinho aqui. Agradeço nossos ouvintes, vocês tiveram conosco até agora. E prometemos de voltar em outra oportunidade, se Deus quiser.
0: A gente volta,
2: né? Aqui, daqui uns dias mais, você vai escutar ali que eu vou me convidar para voltar aqui.
0: Muito bem, e agradecendo aqui o casal.
2: As famílias, né? Os pais do Dudu que estão aqui, o irmão do Luiz que está ali, o Júnior que veio. Hoje eu fiquei no lugar, né? Fiquei no lugar de pai, né? Dos dois aqui.
0: Barbaridade.
2: É, mas é assim, a gente sai e tem que ter a responsabilidade por eles, né, Cláudio?
0: Com certeza. Mas tá bom. Aí tocamos uma moda para despedida?
2: Você quer que eu cante uma moda?
0: Fique à vontade.
2: Deixa eu achar uma aqui, Cláudio. Eu quero ver se eu tenho uma moda para cantar, uma moda aqui. Eu tenho bastante aqui, mas
0: isso.
2: De repente dá certo, né?
0: Enquanto esse baldo ajeita ali, eu vou lembrando você que amanhã tem o Amanhecer na Querência, das 6 às 8 horas. Você liga aí no Melhor da Música Gaúchesca, que toca aqui no programa amanhã, das 6 às 8.
2: A música Os Olhos, do musical JM, quero mandar lá pro Márcio Ceternas, que com certeza está ouvindo, não é lá em São José dos Pinhais, né? Ô, Márcio, velho, um abraço aí e para todos vocês aí. Que os olhos é a coisa mais bonita que tem.
0: Manda pro Alberto lá, né? Que gosta dos Martins.

0: áudio, saiu uma ainda.
1: Beleza, moçada. Pois é, vou lembrando mais uma vez que amanhã é das 6 às 8 horas o amanhecer da Querência.
0: Ó, a dona Teira mandando mensagem, tá ouvindo o programa lá em casa.
1: Que
0: tal? Ô, dona Teira, um abraço, beijos. Ali. Aí a família apoia a gente
1: tá,
0: também.
1: Tá apoiando.
0: E apoio lá de casa, né? É bom, né?
1: Isso que é bom. Gente boa, muito obrigado, rapaziada, que estiveram aí fazendo a animação do Gaitaço da sexta-feira, cantores, músicos, né? E estão cada vez melhor, né? Com certeza a próxima vão vir aí cantando mais moda bonita.
0: Com certeza, daí e, só vai fluir, né, Cláudio?
1: E quem sabe vem outros alunos
0: com
1: também,
0: com certeza,
1: né?
0: Tem mais.
1: Certo, Sibaldo? Um abraço. Valeu. Até a próxima.
0: Obrigado, Cláudio Cordeiro, prometemos de voltar numa próxima oportunidade. Uma boa noite a todos os nossos ouvintes, a você e os que estão aqui presentes e os de casa também.
1: Boa noite, gente. Amanhã, tá às 6 às 8 horas. Muito obrigado, gente. Até lá. Se Deus quiser, tenham todos uma boa noite, bom sono, bons sonhos, bom dia de trabalho para amanhã, quem trabalha no sabadão. E a gente volta de madrugada amanhã, senão, na próxima sexta-feira vai ter mais.

0: Sandro Coelho.
1: Vamos, Luiz Correia, rainha musical. Essa vai especial para todos os baileiros desse Brasil.
2: E falamos juntos o que todo mundo quer dizer.

0: Moçada.
1: E a gente segue juntos, curtindo o melhor na sua noite. 22 horas e 10 minutos. Boa noite a você.
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1: Boa noite.
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4: Agora 22 horas e 11 minutos. Boa noite.
1: Boa noite.

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3: Oi, gente, sou eu, seu amigo Jorge Amaral, por aqui em mais um Conexão Sertaneja. Nesse finalzão de semana gostoso, lindo e maravilhoso, de muita alegria, de muita alto astral e muita diversão. Final de semana é sempre bom demais. Então vem que o nosso Conexão está no ar.
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1: Daqui a pouquinho voltem com muito mais aqui no Conexão Sertaneja. Não saia daí, é rapidinho, turma.
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2: Acertando o reloginho, 22:27.
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3: Já voltei por aqui sempre rápido, seu amigo Jorginho Amaral. Continua todo vapor aqui no Conexão Sertaneja.
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0: Obrigado, gente!
1: Valeu!
0: Obrigado!
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1: É o Conexão Sertaneja no ar com muita moda gostosa e muita música boa pra você. Daqui a pouquinho tem mais, não saia daí, rapidão.
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2: Olha a hora, 22:46.
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1: Já voltando por aqui no Conexão Sertaneja, de muita música sertaneja pra você no nosso Conexão é só.

0: Robson, faz muito barulho, bebezada! Que delícia!
1: Obrigado, meu irmão.
0: Obrigado. Obrigado, bebê.
1: Deus abençoe vocês, cara.
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0: Gente, pra quem me conhece sabe que eu tô realizando um sonho, eu tô aqui, ó, tremendo as bases. Que honra!
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1: Gente, não saia daí que daqui a pouquinho tem muito mais pra você aqui no Conexão.
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2: A sua rádio 23:03 agora.
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1: Já de volta, Conexão Sertaneja e as melhores músicas, tem mais sucesso.

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1: Conexão na sua rádio preferida é assim, só música boa, né, gente? Não saia daí que já tem mais.
2: Boa noite, 23:21 agora.
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1: Sempre rapidão, já de volta por aqui no Conexão Sertaneja. E as melhores músicas pra você. E tem mais, claro, bora curtir, bora cantar.

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1: É o Conexão Sertaneja no ar, gente. Aqui sou eu, seu amigo Jardim Amaral. Daqui a pouquinho tem muito mais pra você.
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2: Na sua estação, 23:40.
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4: Já voltando, sou eu, seu amigo Jorginho Amaral, te fazendo companhia aqui no Conexão Sertaneja. E tem mais sucesso pra você, bora curtir!

0: Terminando por aqui mais um Conexão Sertaneja. Até mais, tchau, tchau.
1: 23:56.
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0: Muito obrigado, valeu.
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1: Meia-noite e 18 minutos.
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1: Meia-noite e 43 minutos.
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1: 1:03.
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1: 1:27.
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1: 1:49.
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2: 2:13.
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1: 3 horas e 13 minutos.
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5: E chegou o fim de semana, sextou, bom final de semana pra você, tá tudo bem, né? É, merecidamente, já estamos na sexta-feira, depois de uma semana de muita batalha, muita dedicação, muito trabalho. Eu sou o Ronan Oliveira e vou te acompanhar aqui em mais um Super Hits. Vai comigo? Obrigado.

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0: pessoal, vou dar uma paradinha na programação, vamos ouvir as mensagens dos nossos parceiros, mas é super rápido e eu já volto com muito mais música. Já já estamos de volta, não saia daí.
1: 3 horas e 26 minutos.
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0: Oi, eu falei que era rapidinho, já estamos de volta e agora tem mais sucesso na melhor programação do seu rádio. Escuta essa aí.
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0: Como é que tá indo?
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0: A gente vai dar uma paradinha rápida em nossa programação, mas não saia daí. Daqui a pouquinho voltamos com muito mais pra você. É super.
1: 6:37.
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3: 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Deu tempo de tomar aquela aguinha. Muito bem, já estamos de volta com a nossa programação e eu sei que você vai adorar mais essa parte. Com grande sucesso.

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1: Bora começar de novo?
2: Ai, amigo.

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1: Tá na hora do intervalo, mas é super rápido. É, aqui a gente gosta de ouvir mais música. Então fique por aí porque eu já volto trazendo mais sucesso. Até já.
3: 10:52.
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1: Você sabe que eu não minto pra você, né? Eu falei que seria um intervalo rapidinho pra você não perder tempo. Combinado? Já voltamos com a melhor programação.

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0: Rapaz, que massa, viu?
1: Foi bom, não foi não?
0: O quê? Foi pra paroquicito, não.
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3: Tá na hora do intervalo, mas é sempre muito rápido. É o tempo de você tomar uma aguinha, um cafezinho e a gente já volta com muito mais música e na melhor programação, é claro, né? Não saia daí, eu já volto.
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4: 4:04.
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3: Ah, você sabe que eu não minto pra você, né? Eu falei que seria um intervalo rapidinho pra você não perder tempo. Combinado? Já voltamos com a melhor programação.

0: chama Reino Moro.
1: Não tem?
0: Chama Reino Moro.
1: Não vem de Moro?
0: A esposa que foi pro Moro.
1: Exato. Não, foi pra todo lugar onde havia festa, a gente...
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3: Tá na hora do intervalo, mas é super rápido. É, aqui a gente gosta de ouvir mais música. Então fique por aí porque eu já volto trazendo mais sucesso. Até já.
4: 4:17.
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3: Muito bem, já estamos de volta aqui na sua rádio com a melhor programação. Foi um intervalo super rápido e já trazemos mais sucessos para você.

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0: Pessoal, vou dar uma paradinha na programação, vamos ouvir as mensagens dos nossos parceiros, mas é super rápido e eu já volto com muito mais música. Já já estamos de volta, não saia daí.
1: 4:30.
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2: Legal, tivemos as mensagens dos nossos parceiros de programação e já estamos de volta com muito mais música.

0: Tá na hora do intervalo, mas é sempre muito rápido. É o tempo de você tomar uma aguinha, um cafezinho, e a gente já volta com muito mais música e na melhor programação, é claro, né? Não saia daí, eu já volto. 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
1: Hit. 4:44.
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0: 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Ah, você sabe que eu não minto pra você, né? Eu falei que seria um intervalo rapidinho pra você não perder tempo. Combinado? Já voltamos com a melhor programação. É

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0: E aí, gostou da nossa programação? A gente fez o melhor para que você ficasse muito bem, se divertisse e curtisse as melhores músicas durante o tempo que passamos juntos. 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Fui!
1: 4:56.
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1: 4:57.
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1: 4:57.
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2: 4:58.
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2: 4:58.
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0: 5:01.
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0: pegar uns pinhão.
1: Oh, azar, pois é, tempo de pinhão, né? Fazer um mate doce, preparar um chimarrão. Muito bom dia, cidade, bom dia, interior, bom dia, nosso povo internauta ligado no programa. O amanhecer da querência desta manhã de sábado. É sabadão, moçada.

0: Às 6 horas, retransmitindo hoje é dia 4 de julho de 2026.
1: O povo deste rincão.
0: É sabadão, moçada, é mais sábado, o povo levanta um pouquinho mais tarde, né? É, tem gente que não vai trabalhar no sábado, mas tem gente que vai levantar cedo do mesmo jeito para tomar seu chimarrão, depois da comer a criação e curtir o programa do Claudião. Seja bem-vindo, muito bom dia. Bom dia, povo da cidade, povo do interior, nossos amigos internautas, sejam bem-vindos. 4 de julho de 2026, hoje é dia de fritar ovos na calçada. Fritar ovos na calçada? Rapaz do céu, hoje é dia de Santa Isabel, dia da independência dos Estados Unidos. E dia de amanhecer na querência. Um abraço, gente. Muito bom dia.
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0: E a querenciada é a moda dos monarcas que começa o nosso programa. Bom.

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1: 6:20.
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0: moçada, 6:25 e a gente começa a atender aqui o povão que está ligado no programa. Beleza, ô seu Augusto, alô seu Augusto, bom dia.
1: Bom dia, Cláudio, bem bom?
0: Tudo bem.
1: Hoje eu queria pedir a música Filho do Carreteiro. Filho não do... sei bem se é com o Barrarista, mas acho que é.
0: É do Barrarista.
1: Essa moda que você mandasse pro César Augusto, meu filho.
0: Sim.
1: Que ele é carreteiro e tá lá no Mato Grosso, tá te ouvindo.
0: Opa.
1: Tá bom? Tenha um bom dia, Deus que abençoe você, tua família, tenha um abençoado final de semana, tudo de bom.
0: Alô, Mato Grosso, alô, amigo caminhoneiro, carreteiro, pessoal que trabalha aí no dia a dia, conduzindo seu caminhão, né? Transportando a produção. Alô, nosso amigo, filho aí do seu Augusto, um abraço, aí Mato Grosso. E o Hélio Salva também tá participando. Alô, Hélio, bom dia, Hélio. Bom dia, Hélio.
2: Cadê o Hélio? Bom dia, meu amigo Cláudio Cordeiro. Tomando um chimarrão, curtindo o seu programa.
0: Opa.
2: Puder rodar a música Mulher do Baile, com Mulher o velho milongueiro.
0: Certo.
2: Beleza? Beleza? Tudo de bom, Hélio do Lajeado.
0: Valeu, Hélio. Um grande abraço aí. Alzira Pauloski. Bom dia, Cláudio. Estou ouvindo a talento. É Alzira Pauloski, Serra Azul. Sábado, final de semana abençoado para todos nós. Que Deus te abençoe sempre, você e sua família. E tudo de bom para você, Cláudio. O mesmo desejo para a família de vocês aí, Alzira. Um abração. Jailson Barra dos Santos, estamos ouvindo o programa Jailson. Barro dos Santos e Roseli das Teves e Paulo Barro dos Santos de Faxinal dos Elias. Beleza, um abraço, Jailson. Obrigado aí pela audiência. E deixa eu ver quem mais aqui. Agora sim, agora por enquanto é só. 6:28, 6:28. Então vamos trazer o Filho do Carreteiro, a música com o Barrerito lá pro seu gosto.

0: tudo bom?
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0: Rumo à capital, todo busão e na escuta da Talento, abençoado final de semana, a Inês Voitovs da Fazenda, Rio Grande, Curitiba. Beleza, curitibano, um abraço aí.

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Aê, moçada, agora 6 horas e 43 minutos. Tem gente participando aqui, vamos lá atender. Bom dia, abençoado final de semana para você e aqueles que hoje vamos bailar em São Mateus. Esse é o Geraldo Ivanchuk. Alô, Geraldo Ivanchuk, um abraço. E bom baile lá para bailar em São Mateus. Alô, São Mateus, Rio Azul, vai bailar aí. Alô, meu amigo. Obrigado pela audiência, seu Geraldo. Seu João Yurko também conferindo a programação aí, ligado o programa. Certo? Bom dia, Cláudio. Essa música aí do Teixeirinha, parabéns para as aniversariantes de julho, para a filha Edicléia, amiga Vane, comadre Jaine, a Cina Neuza do Porto Soares. Alô, Deus, ande Porto Soares.

Muito bem, moçada, então vamos aí para os aniversários. O Padre Adão também estava de aniversário anteontem, né? Ei, compadre! Um abraço aí do dia 2, que ele estava de aniversário. Parabéns, compadre Adão de Lima. Aí, homenagem a toda a família da esposa de Elzira, das meninas, das filhas, né? Menina, tudo moça, mulher já, né? Parabéns, felicidade, tudo de bom, salve de alegria. Então, pro compadre Adão, homenagem aí da Deusida, sua esposa, da filha Claudiane, Fernanda e Cristiane, e de todos os seus familiares aí.

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1: 6:52.
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2: 7:04.
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6: Em nome do Pai, do Filho e do Espírito Santo. Amém. O Senhor esteja convosco. Ele está no meio de nós. Proclamação do Evangelho de Jesus Cristo segundo Mateus. Glória a vós, Senhor. Capítulo 9, versículos 14 até 17. Naquele tempo, os discípulos de João aproximaram-se de Jesus e perguntaram: por que razão nós e os fariseus praticamos jejuns, mas os teus discípulos não? Disse-lhes Jesus: por acaso os amigos do noivo podem estar de luto enquanto o noivo está com eles? Dias virão em que o noivo será tirado do meio deles. Então sim, eles jejuarão. Ninguém coloca remendo de pano novo em roupa velha, porque o remendo repuxa a roupa e o rasgão fica maior ainda. Também não se coloca vinho novo em odres velhos, senão os odres se arrebentam. O vinho se derrama e os odres se perdem. Mas vinho novo se coloca em odres novos, e assim os dois se conservam. Palavra da salvação. Glória a vós, Senhor. Caríssimos irmãos e irmãs em Cristo, a palavra de Deus nesta manhã nos convida a refletir sobre a vida digna que Deus espera de nós. Uma vida que revele, por meio de nossas atitudes, o amor a Deus e aos próximos. Onde há ódio, divisão e discórdia, o amor não pode florescer. E onde falta o amor, ali se manifesta a ausência de Deus. No Evangelho, os discípulos de João perguntam a Jesus: por que razão nós e os fariseus praticamos jejuns, mas os teus discípulos não? Jesus responde, mostrando o verdadeiro sentido do jejum. O jejum não é um fim em si mesmo, nem um motivo de comparação entre as pessoas. Ele é um caminho de conversão, um gesto de penitência, que expressa o desejo de voltar para Deus, quando o pecado nos afastou de sua presença. Quando experimentamos as consequências de nossas escolhas erradas e percebemos que nos distanciamos do Senhor, o jejum torna-se um meio de purificar o coração, corrigir os nossos erros e fortalecer o propósito de retomar ao caminho de Deus. Retomando o caminho para Deus. É uma prática que nos ajuda a reconhecer nossa fragilidade e abrir o coração para a graça divina. Nesse contexto, os discípulos de João e os fariseus continuavam jejuando, porque ainda aguardavam a plena manifestação do Messias. Os discípulos de Jesus, porém, reconheciam nele o Cristo, o Filho de Deus. Por isso, enquanto o Senhor estava com eles, não havia motivo para o luto ou para a penitência, mas para a alegria. A presença de Jesus era motivo de festa. Por isso Jesus compara sua presença à do noivo em uma festa de casamento. Enquanto o noivo está com os convidados, é tempo de celebrar, é tempo de festejar. Ele é o esposo que veio unir-se à humanidade, restaurando nossa comunhão com Deus. Somente quando o noivo lhes fosse tirado, haveria tempo para o jejum, sinal da saudade e da espera de sua plena manifestação. Essa palavra também nos alerta para um perigo muito atual: transformar a prática religiosa em motivo de comparação, competição ou julgamento. A verdadeira espiritualidade não busca aparecer, nem sentir-se superior aos outros. Não jejua para ser admirada, nem pratica boas obras para conquistar elogios ou exigir recompensas de Deus. Toda prática religiosa deve nascer de um coração humilde, sincero e cheio de amor. Peçamos ao Senhor a graça de viver nossa fé com alegria pela sua presença em nossa vida. Que nunca utilizemos a religião para alimentar divisões ou condenar os irmãos, mas para fortalecer a fraternidade, a misericórdia e a comunhão. Que nossas orações, jejuns e obras de caridade sejam sempre expressão de um coração convertido, fiel e agradecido, revelando o amor de Deus em nossa vida e em nosso relacionamento com o próximo. Oremos. Ó Deus, pela graça da adoção, nos tornastes filhos da luz. Concedei que não sejamos envolvidos pelas trevas do erro, mas permaneçamos sempre no esplendor da verdade. Por nosso Senhor Jesus Cristo, vosso Filho, que é Deus e convosco vive e reina, na unidade do Espírito Santo, por todos os séculos dos séculos. Amém. O Senhor esteja convosco. Ele está no meio de nós. desça sobre vós, vossas famílias, trabalho e compromisso neste dia, a bênção e a proteção de Deus Todo-Poderoso, Pai, Filho e Espírito Santo. Amém. A todos um bom dia abençoado, bom fim de semana e viva o coração de Jesus em nossos corações e nos corações de todas as pessoas.
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0: beleza, moçada? 7:17, 7:17. Um abraço lá pro nosso amigo Antônio Celeiro. Ele é seu Antônio. Um abraço lá pro seu Antônio, pra dona Sofia, a família aí ligada sempre com a gente aí ouvindo o nosso programa, né? O seu Antônio Celeiro é parceiro do Amigos pela Fé de muito tempo já, né? Que beleza, Deus abençoe esse o Antônio e família. 7:18, moçada, vamos falar aqui do Jaciel Cordeiro, ó. O seu Jaciel Cordeiro vai falar com a gente, bom dia.
1: Bom dia, Cláudio, mande a Carolina pra nós, dança, dança Carolina.
0: A Carolina... Chora, Carolina. Então, e Oswaldo, alô, bom dia, meu amigo Cláudio Cordeiro, roda a música com o Índio Aragano, loira querida, oferece para toda a família Pichepes e também para esposa Patrícia, que pede é Oswaldo Pichepes. Valeu, tchau, obrigado. Ela, Oswaldo, um abraço.
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0: Bom dia, Cláudio, peço a música aí do A Flor do Meu Jardim, oferecendo para a Vanderleia do Faginal de São Bento. Quem que tá pedindo música aí para a Vanderleia deve ser o... Vamos procurar aqui, rapaz, uma... Ah, é, acho que é o Sabiá, né? Ô, Sabiá, um abraço! Sabiá que vai estar semana que vem, né? É... Sexta-feira o Gaitaço lá por conta do Sabiá e seus convidados. Tá certo, Sabiá? Um abraço. Ontem foi a vez do Simaldo Martins e seus alunos. Que maravilha, que beleza, rapaz do céu. Aquele Gaitaço bonito que aconteceu aqui, tá? Elizabeth, bom dia, Cláudio. Toque a música Lembrança do Nosso Amor como... Com os filhos do Rio Grande, só pra curtir a Elizabeth. Valeu, Elizabeth.
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0: O Hélio do Bicis, que tá pedindo mais uma moda. Grupo Gordiona remexendo o passado. Beleza, moçada. Então vamos que vamos. Vamos trazer o shot bom por enquanto. Tô talagaço. 7:20, bom dia.

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1: 7:39.
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7: Bom dia, moçada, 7h43. Leonides Zafa está participando aqui. Bom dia, aqui é o Leonides, estou na escuta, queria ouvir a música. Ditos populares com o crioulo dos Pampas. Tem um abençoado final de semana. E aqui quem mais participando? Bom dia. Essa música saudando Nossa Senhora Aparecida para os aniversariantes do mês de julho. A filha Edicleia, amigo Ronaldo, os amigos Ronaldo e Vani. E com Madre Jaine, assina o Ricardo de Puerto Suárez. Valeu, Ricardo. E aqui temos a música com os fazendeiros Pranto Amargo para a família Cures de Rio Azul de Cima. É o Jaciel Cures. Obrigado. E aqui a áudio. Alô, bom dia.
8: Bom dia, Claudio. Tudo animado? Tô na escuta do programa. Peço possível da música com Teixeirinha, Lindo Brotinho. Lindo. E ofereço para todos que estão na escuta o programa. Tá. Se for atendido, muito obrigado.
7: Valeu. Até aqui o Jaciel.
9: Bom dia, Cláudio. Mande a Carolina para nós. Dança Carolina.
7: Já atendemos, né? Então, muito bem. Então vamos trazer aqui. É, Lindo Brotinho com o saudoso Teixeirinha. Bom dia.

0: loira querida. Abraço lá pro meu amigo Márcio Tanaka, tá ligado com o programa. Obrigado, Márcio. Tem aqui o Nelson querendo participar aqui do programa. Não sei se vai dar tempo tocar a tua música, Nelson, mas diz aí.
1: Bom dia, sou Cláudio Cordeiro, tudo bom, tudo tranquilo? Aqui é o Nelson Pichib do Porto Soares. Hoje eu queria pedir a música Sou Deste Jeito e No Mundo, do Maitaka, e oferecer para toda a minha família Pichib e também a família Rosário. Tá, obrigado.
0: Beleza, vamos ver se nós conseguimos tocar pelo menos um pedacinho, né?
2: Sete horas.

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2: Aí o Leonid despediu ditos populares. Talvez você tocou pelo menos um pedacinho aí, né? Agora tem o pranto amargo com os fazendeiros para você que pediu.

casa. Esse é os ditos populares cantado aí pelo Crioulo dos Pampas. Infelizmente não dá para nós tocarmos a música inteira, porque o tempo já tá se indo. Falta um minuto para as 8 horas, mais 7h59. Gente, vamos tocar aqui o Baitaca Sou Desse Jeito no Mundo, para você que pediu. E nós vamos voltando aí, prometendo voltar no próximo sábado, das 6 às 8 horas. Um grande abraço, um bom dia, bom final de semana. E até sábado que vem, se Deus quiser, com mais um Amanhecer na Querência. Amanhã tem Amigos pela Fé, o programa que você ouve todos os domingos das 6 às 8 horas. Um abração, gente. Um bom dia, bom final de semana, abençoado semana que vem para todo mundo. E até lá, se Deus quiser. Tchau, tchau, gente.

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1: Oito horas e dois minutos.
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0: 8:32.
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0: 9:02.
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Oiê, bom dia. Sábado, gente, sábado 4 de julho. Eu tô por aqui, mais uma hora de muita música, muito sucesso. Você indica aqui a sua favorita no 999-19-9752. Hoje, sábado, gente, céu de cara fechada. É, o dia tá de cara feia hoje, viu? De acordo com o Cimepar, seguimos com períodos de sol, com muitas nuvens, mas a princípio não tem previsão de chuva para hoje. Temperatura nesse momento em 10 graus. E aí, bora curtir o sabadão com sol ou não? A gente segue por aqui, felizes da vida. Desejo muitas coisas boas para você, vibrações boas. E a gente começa com Guilherme Santiago. Horário comercial, 97 agora, meu bom dia.

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2: Vamos conferir as primeiras previsões astrais para este sábado, 4 de julho, começando com Áries, de 21 do 3 a 20 do 4. Aproveite o sábado para desacelerar, circular por lugares inspiradores ou simplesmente dormir mais e relaxar. A sintonia com a intuição estará forte. Um pequeno deslocamento ou caminhada poderá trazer uma surpresa gostosa. Mercúrio retrógrado poderá dificultar o diálogo com a família. Esclareço mal entendido, viu, Ariano? Oi, bom dia para você, Touro. De 21 do 4 a 20 do 5. Descubra uma maneira diferente de ganhar dinheiro. Novos modelos de negócio serão atraentes nesta fase, viu? Você estará com força total para lançar um empreendimento ou finalizar uma transação imobiliária e realizar um velho sonho. Aproveite o sábado para encontrar amigos e ficar por dentro das novidades. Confira informações e evite confusões. Excelente dia para você, Gêmeos, de 21 do 5 a 20 do 6. O encontro de Marte com Urano em seu signo poderá aumentar a ansiedade e também o desejo de novas experiências. Algo maior irá se desenhar para o futuro neste sábado. Encontros casuais serão surpreendentes e inspiradores. Controle a ansiedade com atividade física. Aproxime irmãos. Poder de conquista e popularidade em alta para você. Daqui a pouquinho tem mais previsões astrais.

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Valendo sua participação no WhatsApp, gente. Olha, manda pra cá, 999-19-9752. Faz igual a Elizabeth, que já confirmou sua audiência, pediu música. Abraço pros nossos ouvintes em Malé. O Ariel e Lucineia já pediram um som com Ana Castela pra dar uma animada no sábado. Pois é, gente, dá uma animada, né? Porque pelo menos o céu tá de cara feia, ele tá meio xoxo, meio triste, meio capenga. Cadê o sol, hein? Me conta aí onde você mora, no seu município, na sua região. Como que tá o céu aí? Tá bonito? Tá nublado? Tem sol ou não? Olha, neste momento aqui na cidade de Rio Azul temos o céu encoberto, tá? Tá nublado. A máxima hoje, de acordo com o Cimepar, na casa dos 19. Neste momento a temperatura em 10. Para amanhã, gente, amanhã, domingo, deve ser um dia com a tendência de céu nublado, viu? Amanhã mínima de 11, a máxima de 20 graus. A princípio não tem chuva para amanhã também, mas aí na segunda-feira continua a previsão de chuva. Segunda-feira, 8,5 milímetros, pancadas, então, que devem ocorrer ao longo da segunda-feira. E na terça, quarta e quinta, gente, previsão é animadora. É previsão de sol, de tempo firme, tempo bom, porém de frio, porque na terça-feira a mínima será de 5 graus, na quarta-feira a mínima de 3 e na quinta também a mínima de 5 graus. Então, friozinho, viu, gente? Aquele friozinho voltando, sabe? A partir de terça-feira. Hoje ainda a temperatura tá agradável, né? A temperatura tá amena, neste momento 10 graus, tá aquele frio danado que nada esquenta, né, gente? Aquele frio que nada esquenta, tem que colocar várias camadas e você continua com frio. A única coisa que resolve é tomar, sabe aquele sol? Como a gente fala aqui no Paraná, fica lagarteando no sol. É bom, aí aquece. Abraço também. Ó, tem indicação aqui. A música Pra Ser Feliz, do cantor Daniel. Pra Daiane, que está fazendo aniversário hoje, gente. Olha só, ela está agradecendo muito a Deus por mais um ano de vida. Ela disse que é uma pessoa abençoada porque ela ganhou os melhores presentes, os filhos. Gente, ah, que lindo. Abração para você, Daiane. Obrigada pela sintonia. Quero desejar felicidades para você. Muita coisa boa, saúde, que Deus te abençoe. Nesta data tão especial, né, gente, celebrar mais um ano de vida, algo tão gostoso, tão bom. Muita saúde para você, Daiane. Tem indicação por aqui. Oi, Thaís, bom dia. Tô na sintonia, quero ouvir a grupo Menos é Mais. Ficadinha, daqui a pouquinho você ouve, viu? Fica na sintonia, daqui a pouquinho você escuta o seu sucesso. Ai, para quem pediu Ana Castela, bora? Vamos curtir música agora com a Boiadeira. 9h35, bom dia.

Mais previsões astrais para o seu signo, a vez de Câncer, de 21/6 a 22/7. Sonhos serão transformadores. Um mergulho nos sentimentos iluminará caminhos para o futuro e o projeto de vida. Amenize inquietações internas com atividades ao ar livre, meditação e novas amizades. Aproveite o Mercúrio retrógrado em seu signo para refletir, pensar a longo prazo e revisar objetivos pessoais. Novo ciclo de vida pela frente, viu, Câncer? Bom dia também para você, Leão, de 23/7 a 22/8. Aproveite o sábado para visualizar as mudanças que deseja e se fortalecer de forma interior. Um longo ciclo chegará ao fim. Valerá fazer um balanço dos últimos tempos, avaliar perdas, ganhos e se desapegar do que não faz mais sentido. Um convite especial poderá chegar assim, ó, de repente, e animar o clima. Renove o ambiente social e os sentimentos.

Meu olá para você de Virgem, dia 23 do 8 a 22 do 9. Um imprevisto profissional ou demanda inesperada poderá agitar o clima deste sábado, que pedirá decisões rápidas e flexibilidade para se adaptar a novas condições. Esclareça um mal-entendido com uma amizade e confirme compromissos antes de sair. Mercúrio retrógrado poderá causar atrasos e esquecimentos. Caminho e emoção no amor. Pra você, viu, Virgem? Daqui a pouquinho tem mais previsões astrais para Libra, Escorpião e Sagitário.

Mais previsões astrais para o seu signo, a vez de Libra. Bom dia, Libriana, dia 23 do 9, 22 do 10. A vontade de sair do roteiro falará alto neste sábado. Descubra novidades e embarque em novas experiências. Um convite de viagem, curso ou uma nova ideia poderá surgir como solução para sair da mesmice. Invista nos planos de desenvolvimento e inicie uma atividade. Cuidados de saúde incluirão atividade física e reformulações dos hábitos. Olá para você, escorpião, de 23 do 10 a 21 do 11. Mudança, vida íntima ou uma transformação pessoal poderá ganhar um empurrão inesperado hoje. Valerá encarar os imprevistos e surpresas com coragem e uma dose maior de flexibilidade. Conversa direta ou uma percepção súbita abrirá seus olhos para algo importante. À noite, boas notícias de longe acalmarão o coração. Clima quente no amor. Oi, Sagitariano, de 22 do 11 a 21 do 12. Imprevistos e surpresas marcarão este sábado, que vai trazer atitude nas relações e reflexões importantes. Descubra segredos e mistérios. Conversas de hoje serão reveladoras e orientarão decisões de vida. O desafio será conciliar demandas da família com os planos do casamento ou namoro. Viagens favorecerão o amor nesta fase. Daqui a pouquinho as últimas.

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6: Agora as últimas. Muito bom dia para você, capricorniano, de 22/12 a 20/1. Uma novidade de trabalho agitará o clima neste sábado, que pedirá respostas rápidas e acordos nos relacionamentos. Diminua inquietações com uma atividade diferente. Movimentar o corpo será essencial à saúde. À noite, os desafios serão resolvidos com mais leveza. Esclareça as confusões. Mudanças serão positivas. Casamento em alta. Olá, aquariano, de 21/1 a 19/2. O coração baterá forte hoje. Uma paixão repentina, um presente ou uma ideia genial poderá surgir de repente e agitar o clima. Descubra prazeres diferentes com um pouco de ousadia e também curta o sábado animado e divertido. Será bom momento para transformar velhos padrões e começar uma fase mais gostosa no casamento ou namoro. Olá também para você de peixes, de 20/2 a 20/3. Emoções estarão à flor da pele neste sábado. Aproveite para cuidar da imagem, jogar a autoestima para cima e curtir as coisas boas da vida em ótima companhia. Caminhos do coração estarão abertos e iluminados. Amor e trabalho poderão caminhar juntos nesta fase. Pegue leve com a família, com paciência, tudo vai se resolver mais facilmente, viu, peixes? É o recado para você neste sábado. Sábado que vem tem mais previsões astrais. Abração para os nossos ouvintes que estão interagindo. Tem áudio? Oi.
7: Oi, Thaís, tudo bem?
6: Tudo ótimo.
7: É, quanto tempo de novo, né?
6: Pois é.
7: Tempo que eu não te vi.
6: Uhum.
7: E finalmente, né? Nós de novo.
6: Estava sumido, né?
7: É, daí eu acabei de sair da catequese e quero pedir a música para você.
6: Qual?
7: É, Estrelinha.
6: Pode deixar.
7: Deus pra minha mãe, meu pai, pra todo mundo, né? Pra mim. Especialmente pra minha mãe e pra você.
6: Combinado.
7: Um abraço.
6: Abraço, João.
7: Quem pede é João Miguel da Silva. Um abraço pra você.
6: Abração pra você também, viu, João? Eu sei, eu entendo, né? Corrido o tempo, né, João? Tem que ir pra escola, catequese, aquela correria durante a semana, né? Abração pra você, pra toda a sua família. É o João, um abraço pra Dawane, pra Dona Joana, o seu Adão, toda a família. E a gente vai encerrar então com indicação do João, gente. E eu volto após o Padre Reginaldo com o nosso momento dos pedidos de orações. De Paulo e Paulino, Marília Mendonça, Estrelinha. Até mais.

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0: plataformas digitais. Eu repito, mês de Nossa Senhora do Carmo, oportunamente faremos a novena. Mês do Santíssimo Sangue de Jesus, e nós estamos no sexto dia da novena de São Bento, temos leitura orante. Vamos juntos, em nome do Pai, do Filho e do Espírito Santo. Amém. Naquele tempo, os discípulos de João aproximaram-se de Jesus e perguntaram: por que razão nós e os fariseus praticamos jejuns, mas os teus discípulos não? Disse-lhes Jesus: por acaso os amigos do noivo podem estar de luto enquanto o noivo está com eles? Dias virão em que o noivo será tirado do meio deles. Então sim, eles jejuarão. Ninguém, atenção, toca o sino, sacristão. Ninguém põe remendo de novo pano em roupa velha. Ninguém põe remendo de pano novo em roupa velha. Porque o remendo repuxa a roupa e o rasgão fica ainda maior. Também não se põe vinho novo em odres velhos, senão os odres se arrebentam, o vinho se derrama e os odres se perdem. Vinho novo se põe em odres novos, assim os dois se conservam. Senhor, nos fala através de exemplos práticos, mas nos fala profundamente. Ninguém coloca remendo novo, pano novo em roupa velha. É preciso parar de ficar remendando a vida, remendando a nossa história, sempre com rasgos de discórdia, desavenças, frustrações, desencontros, pecado. É preciso ter uma roupa nova, essa roupa que vem do batismo, essa roupa que vem de uma vida nova transformada em Deus. É preciso vinho novo e odres novos, que quer dizer essa presença do Messias em nós. Vinho novo, novo ser. Gostaria de, neste sábado, rezar um pouco sobre a família. Você acompanhou essa semana e percebeu quantas partilhas difíceis relacionadas ao relacionamento familiar. Remendos, remendos aqui, remendos ali, confiança que foi perdida, inimizade que foi mantida. E assim, é preciso começar de novo, homens novos. Por isso, onde quer que você esteja, diga assim: eu faço um pacto com Deus, eu e minha casa serviremos ao Senhor. Não importa o que foi, não importa o que passou, não importa o quanto temos que perdoar, nós vamos lutar pela família. Eu e minha casa serviremos ao Senhor. Diga isso no fundo do seu coração. Eu quero ir para o céu, mas quero levar minha família para o céu. Quero ir para o céu e levar minha família para o céu. Então, Senhor, mostre-me o que preciso fazer dentro do meu lar, onde recuar, onde renovar, onde nascer de novo. Eu peço pela minha família, Senhor. Se estivermos tomando decisões erradas, ilumina-nos, Senhor. Fala, faça um pacto com Deus de levar minha família para o céu, levar todos para o céu. Se é preciso fazer renúncias, farei. Se é preciso perdoar, perdoarei. Vou lutar, vou rezar e clamar aos céus. Eu quero e peço a graça. Eu e minha casa serviremos ao Senhor sempre. Peço essa graça, Senhor. Afaste para longe do ambiente familiar brigas, discórdias, desavenças. Às vezes por mesquinhez, por questões econômicas, até por ignorância. Tira, Senhor, isso de dentro da minha casa. Entre irmãos, entre pais e filhos, entre marido e mulher. Tire, Senhor, esta incompreensão, esta falta de paciência. Eterno Pai, eu vos ofereço as santas chagas de nosso Senhor Jesus Cristo para curar as de nossas almas. Eu e minha casa serviremos ao Senhor, Eterno Pai. Eu vos ofereço as santas chagas de nosso Senhor Jesus Cristo para curar as de nossas almas. Pela família, meu Jesus, perdão e misericórdia, pelos méritos das santas chagas, misericórdia. Pela família, pelos méritos das santas chagas. Lá no céu quero morar, mas quero, Senhor, com a vossa graça, tudo fazer para levar minha família para o céu. Nós só começamos rezando esta semana, que foi bastante tocante as partilhas sobre família. Por isso, começamos rezando por elas. Nós vamos para o intervalo, nós voltamos já. Volte comigo, partilha de vida, leitura orante. Voltamos já, chame mais um.
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4: 10 horas e 12 minutos.
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3: Eu não sei, eu queria um conselho. Eu faço tratamento com psicólogo. Eu sou casada, tenho uma filha, mas eu não sei mais o que eu faço. Eu já pensei em suicídio várias vezes. É, eu parei um tempo com um vício.
4: Sim.
3: Tive ajuda, ergui e veio de novo. Tá. Vem esse vício de novo comigo e eu não aguento mais.
4: Eu entendo.
3: Parece que agora veio pra me destruir, padre. Só que eu sei que isso que eu tô passando tá me afundando mais. Entendi. E mais. Afundando minha família, afundando meu casamento. E eu queria um conselho do senhor.
4: Claro.
3: Pro senhor me ajudar.
4: Primeiro, sinta-se acolhida e desde já saiba que vamos rezar por você. Eu peço que quem estiver me escutando coloque essa filha de Deus, mas nós vamos rezar ainda no programa juntos.
3: Uhum.
4: Você é casada?
3: Eu sou casada.
4: Como que seu marido lida com isso?
3: É, no começo, ele falou pra mim parar, que isso não é vida, só que todas as pessoas que sabem, eles só falam pra mim assim, para com isso não é vida. Duro, padre, que eu sei. Só que não é fácil.
4: Eu
3: não
4: entendo.
3: É fácil pra mim.
4: Filha, você falou que está sendo acompanhada ou foi acompanhada com psicólogo?
3: Eu estou acompanhada por uma psicóloga. Porque além de eu ter esse vício, eu tenho uma ansiedade com medo de depressão.
4: Entendo. Você está medicada?
3: Estou sendo medicada. Eu sou medicada.
4: Filha, você vai ter que, primeiro, pedir ajuda pro teu marido e pedir ajuda pros próximos. De que forma? Você precisa... Espera só um pouquinho. Claro que a ajuda de Deus é fundamental. Nós vamos rezar. Você precisa colocar, e isso é possível você colocar no seu celular. Você joga no celular, não é?
3: Sim.
4: Existe, eu não sei te dizer o que é. A nossa equipe poderá te ajudar. Porque eu não domino essa área. Mas existe formas de você bloquear e colocar no seu celular bloqueios definitivos a jogos. Você entende?
3: Sim.
4: Para quando vir o impulso, você não ter como ter acesso. Repito. Você pedir ajuda. A nossa equipe pode ligar para você, eles vão pesquisar, acredito eu. Eu só estou falando de uma informação que eu recebi de uma pessoa que fez isso. Existe um aplicativo que você baixa e você não fica com a senha, você passa para o teu marido a senha, que você não tem acesso ao jogo. E quando vem o impulso, você não tem acesso. Então, por quê? Porque aquela história, se você tem vontade de comer doce, você tem que não pôr doce dentro de casa. Se você tem o vício do jogo, você tem que bloquear teu celular para o jogo. E isso é uma atitude. Você escutou o que eu falei?
3: Sim.
4: Se uma pessoa, ela tem compulsão de comprar, ela não pode ter cartão de crédito. Na pior das hipóteses, então você tem esse recurso. Você não ter acesso ao celular, filha. Exatamente porque você quer mudar, você quer sair disso?
3: Eu quero, pai.
4: Responde pra mim, você quer sair disso?
3: Eu quero.
4: Então você tem que tomar atitudes radicais na tua vida. Não ter computador, não ter celular, se ter celular, usar esse mecanismo que eu te falei. Depois, filha, você precisa falar com o teu terapeuta que a tua ansiedade, que você está meio no surto, que eu não sei se os remédios estão sendo suficientes para o tamanho surto que você está vivendo. E você tomar consciência, eu não preciso disso. Repita isso para mim.
3: Eu não preciso disso.
4: Eu amo meu marido.
3: Eu amo meu marido.
4: Eu amo minha filha.
3: Eu amo a minha filha.
4: E amo a mim mesmo.
3: E amo a mim mesmo.
4: Senhor Jesus.
3: Senhor Jesus.
4: Eu peço a tua misericórdia.
3: Eu peço a tua misericórdia.
4: Eu peço pelas tuas santas chagas.
3: Eu peço pelas tuas santas chagas.
4: Arranque de mim.
3: Arranque de mim.
4: Este vício.
3: Este vício.
4: Liberta-me, Jesus.
3: Liberta-me, Jesus.
4: O teu nome tem poder.
3: O teu nome tem poder.
4: Derrama uma gota do seu preciosíssimo sangue.
3: Derrama uma gota do seu preciosíssimo sangue.
4: Sobre mim.
3: Sobre mim.
4: Fique na linha, por favor, Senhor Jesus. Eu te peço por essa tua filha agora, em prantos. Mas como ela, tantas pessoas têm o vício dos jogos. Senhor, não é o vício em si. Onde entrou essa dependência na vida desta filha de Deus do Paraná, mas de tantas outras pessoas, seja por traumas, baixa autoestima, desgosto, compensação, depressão, tira, Senhor, curai profundamente esta tua filha, na raiz do problema, liberte-a, Senhor, por tua infinita misericórdia e bondade, amém. Filha, ainda tenho uma pergunta a você. Como está a tua vida espiritual?
3: Olha, padre, eu estou afastada da igreja, sou católica, sim, mas eu estou afastada
4: por isso, da igreja. Por isso está tão fraca. Por isso está tão fraca.
3: Uhum.
4: Então, mais, além, você entendeu o conselho que eu te dei sobre o telefone?
3: Uhum.
4: O segundo conselho, você vai voltar para a igreja. Não põe tudo a perder. Você promete que você vai procurar um padre para confessar?
3: Prometo.
4: Você promete que vai na missa domingo?
3: Prometo.
4: Filha, você tem, Deus te dará forças para você vencer esse vício. Não põe tudo a perder. Eu volto a lhe dizer, você tem que se vigiar. Lembra da história do doce que eu contei? Lembra da história do cartão de crédito que eu contei? Não facilite.
3: Uhum.
4: A nossa equipe pode te ligar para te ajudar?
3: Pode, claro.
4: Filha de Deus, fique com Deus, nós rezaremos por você, suplicando, clamando, mas tome essas atitudes. Se preciso for, fique sem celular por um tempo. Mas aí eu vou me desconectar com o mundo, filha, antes assim do que perder tua vida no jogo. Escute esse testemunho, por favor.
5: Oi, padre Reginaldo Manzotti, aqui é Iracema, de Aparecida de Goiânia.
4: Pois
5: eu
4: estou
5: dando testemunho dos nozinhos de São José.
4: Opa.
5: Que eu consegui. No sexto dia apareceu um emprego
4: do
5: meu neto, que ele não queria trabalhar fechado, mas aí apareceu o emprego e ele aceitou, graças ao São José. Graça alcançada, graça testemunhada. Toco sino, sacristão. Eu rezo todos os dias com o senhor.
4: Amém.
5: Obrigado. Muito obrigado. Sou uma associada.
4: Ô, filha, obrigado por ser associada. Graça recebida, graça testemunhada. Toca o sino, sacristão. É como eu digo, a São José rogou, São José providenciou. Lembra que eu falei que nós teríamos muitos testemunhos dos nozinhos do cordão de São José que fizemos durante todo o mês de março. Meu abraço, Iracema, de Aparecida de Goiânia, Goiás, da Arquidiocese de Goiânia, Dom João Justino Medeiros. Filhos queridos, povo amado, eu vou para o intervalo, eu volto com a leitura orante. Mais uma vez, a todos que têm algum tipo de vício, temos que nos vigiar mais ainda e não ter receio. Saiu uma vez, caiu, tente de novo. Não desanimar. Caiu, levanta e vai mais uma vez. Eu vou pro intervalo, eu volto já.
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Bíblia aberta, cartilha de oração. Coríntios, capítulo 7, versículo 12, seguintes. E eu te pergunto, você gosta da leitura orante? Mande um áudio, 41-3221-6060. Aos outros digo eu mesmo, e não o Senhor. Conselhos de Paulo, né? Nós estamos vendo sobre a vida conjugal. Quem perdeu a semana, tivemos temas polêmicos, polêmicos. Paulo continua falando sobre conselhos no casamento. Padre, eu perdi, mas eu queria acompanhar. Sabe o que você faz? Você vai no YouTube Padre Manzotti e tem lá a leitura orante. Eu faço a leitura 10 da manhã, claro, tenho reprise 10 da noite, fica no YouTube. Mas a equipe faz um recorte e coloca na leitura orante, às 20 horas, todos os dias. Então você pode ir lá e escutar, nesta semana, os conselhos de São Paulo sobre o casamento. Foram fortes, viu? Vamos continuar. Se um homem cristão é casado com uma mulher que não é cristã e ela concorda em continuar vivendo com ele, que ele não se divorcie dela. Se uma mulher cristã é casada com um homem que não é cristão e ele concorda em continuar vivendo com ela, que ela não se divorcie dele. Não precisa explicar, né? Tá claro. Versículo 14. Pois Deus aceita o homem que não é cristão por ele estar unido com uma esposa cristã, pela parte cristã, pela parte católica, vamos assim dizer. Aceita a mulher que não é cristã por estar unido com o marido cristão. Se não fosse assim, os filhos deles não pertenceriam a Deus.
mas sendo assim, eles pertencem. Porém, se o marido não é cristão ou a esposa não cristã quiser o divórcio, então que se divorcie. Nesses casos, o marido cristão ou a esposa cristã está livre para fazer como quiser, pois Deus chamou

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7: Acompanho pelo aplicativo e também pela Rádio Excel.
8: Meu abraço ao aplicativo, à Rádio Excelsior. Pois não, Eurides?
7: Padre, eu gostaria de pedir oração, porque eu estou com uma aflição muito grande por causa da minha avó. Ela me criou dentro de 8 meses nascida, há um tempo, eu morei com ela por muito tempo, com meus 25 anos eu saí da casa dela, só que hoje ela está doente.
8: Tá.
7: E ela requer muita atenção, muito cuidado.
8: Certo.
7: Eu me sinto obrigada em cuidar dela, por contribuição, por gratidão dela ter me criado.
8: Claro.
7: Mas eu fico preocupada com a minha vida financeira, porque a minha vida financeira, eu trabalho para aceitar minhas dívidas, minha despesa mensal. E para eu cuidar dela, eu preciso que eles me proponham um valor X baseado no que eu ganho no trabalho para poder me estabelecer cuidando dela e tendo uma renda. E isso não está sendo assim, sabe, dialogado entre o filho dela comigo. E eu fico muito aflita de não tomar decisão por mim, sem que eles me proponham algo, e lá na frente eu me prejudicar em relação ao financeiro, entendeu?
8: Filha, eu entendi. Veja, primeira coisa que você precisa clarear. Primeira coisa, eu tenho uma gratidão muito grande pela minha avó. É isso. Ela, na verdade, foi sua mãe, não é isso? Depois, ela tem filhos, não tem?
7: Tem.
8: Quantos?
7: Seis filhos.
8: Seis filhos.
7: Isso.
8: Eles não

0: querem cuidar dela?
1: Não, tem três que estão bem mais envolvidos em relação ao cuidado dela. Esses três são bem envolvidos. Só que há quanto tempo ela me cobra, porque eu não vou ficar com ela. Ela me cobra, ela fala, por que você não vem ficar comigo? Eu contava com você um dia que eu precisasse. E aí eu fico me doendo quando eu escuto isso, entendeu?
0: Certo, só que você precisa dialogar com os filhos. Eu não sei de quanto você está falando, mas você tem que conversar com eles. Mesmo que seja por um valor menor, você está pedindo a sua subsistência, você não está pedindo a mais, né?
1: Não, eu ganho um salário mínimo, por básico de eu pagar uma dívida que eu fiz o financiamento.
0: Eu entendi.
1: E tenho medo de que eu lá na frente não consiga gastar com esse financiamento, entendeu?
0: Está justo, eu acho que você tem que pensar isso mesmo. Se você tem um financiamento e você não pagar, isso vai se acumulando. Então isso é o mínimo que se espera. Veja, você não está rifando a sua avó. Você não está negociando cuidar dela. Você está dizendo, você tem que ter muito claro isso e tem que explicar isso para eles. Eu não estou cobrando, por mim eu iria de graça, mas eu tenho uma prestação. Você está me falando isso, não é?
1: Estou, eu fiz um financiamento.
0: Então, eu preciso pagar esse financiamento, senão eu vou perder. O diálogo é o melhor caminho, filha.
1: É. E o meu medo é esse, porque, tipo assim, eu sei, ela nunca teve nada para me dar. Eu nunca tive nada em relação a, tipo, a herança, nada não. É só questão de eu me garantir, porque um dia que eu não ter ela, eu tenho que voltar para minha cidade que eu tô hoje, que é Salvador, ter que sair do interior e voltar para Salvador, eu ter algo para um lugar para eu ficar, mas também certo. Garantido.
0: Vamos colocar diante de Deus e pedir que os filhos percebam. Percebam isso. Que você consiga dialogar com eles. Tá bom, filha?
1: Tá bom.
0: E o caminho é esse, não dê um passo incerto. Você precisa honrar suas parcelas de um financiamento. Isso hoje é uma necessidade. Por mais que você tenha gratidão e amor. Que bom se eles entenderem isso. Que Deus abençoe, Eurides. Salvador não é fácil, gente. Cuidar, a pessoa fica idosa e depois fica essa situação. Tem que chegar num acordo. Alguém tem que se sacrificar, mas os outros, se não podem cuidar dos idosos, ajude quem está cuidando. Gente, isso é uma questão de bom senso. Ajude a pessoa que se dispõe a zelar. É o mínimo. Eurides de Salvador, ela citou a Rádio Excelsior FM. Saúdo o padre Danilo, arcebispo cardeal Dom Sérgio da Rocha de Salvador. Final do ano, pessoal, estarei em Salvador com grande alegria. 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Escute esse testemunho, por favor.
2: Meu nome é Francisco de Assis de Sá, moro aqui no Sítio Coqueiro, município de Verdejante, no estado de Pernambuco. No final de janeiro, era uma seca grande aqui, meu gado já tinha morrido muito gado. Cheguei a olhar aqui uma caída, quando eu olhava tinha mais duas. Chegou a ter 3 caídas e com fome. Aí eu me lembrei de ligar para o padre Reginaldo. Oxe. Eu liguei para o padre Reginaldo, liguei, a menina me atendeu. Eu digo, minha filha, eu tô ligando para contar a minha situação. Eu já perdi muito gado aqui, a situação tá difícil. Eu espero que você peça ao papai Reginaldo Manzotti rezar por mim, fazendo uma oração para chover nesse lugar.
0: Sim.
2: E aí quando foi no final de janeiro, começou a chover.
0: Amém.
2: Começou a chover, o gado foi melhorando e graças a Deus eu lucrei mais 70% do gado, graças a Deus. E o gado tá aqui, arrumou o que comer, que
0: eu passo em
2: roça e tá tudo bem, graças a Deus sobre o gado.
0: Deus abençoe Francisco de Assis. Eu acredito sim que a gente pode pedir, rezar a Deus pedindo chuva. Tanto que muita gente fala, mas que coisa estranha. Gente, no missal romano, missal do padre, tem inclusive missa para pedir chuva. Sim, senhor. Ou acredita que Deus é criador ou não. Então tá aí, ó, um homem de fé que veio dar um testemunho, Francisco de Assis, da cidade de Verdejante, Pernambuco, o bispo Elá de Salgueiro, Dom José Vicente Pinto de Alencar Silva. Amado povo de Deus, nós vamos para a novena, o 6º dia, São Bento, livrai-nos do mal. Chame teu amigo, chame tua amiga, nós voltamos já, volte comigo.
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4: 10 horas e 50 minutos.
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8: 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Amanhã, aniversário da cidade de Sobral, Ceará, completando 253 anos, onde temos a TV Canal Aberto 45.1. Amanhã, aniversário da rádio Açu FM, Açu Rio Grande do Norte, Liderança FM, Itaúna, Minas Gerais, Luz FM de Mariluz, Paraná, Portal Sul FM, Pedro Osório, Rio Grande do Sul, Ribeirão FM, Caiguapó, Goiás, São João FM, Cambuci, Rio de Janeiro e Show FM Oliveira, Minas Gerais. E amanhã, aniversário de minha querida sobrinha, Giane Tornena Sordi, de Paraíso do Norte, que Deus a abençoe com muitas graças e bênçãos do céu, Giane. Deus abençoe você e tuas lindas filhas. Escute esse testemunho. Eu falei que nós estamos no mês de Nossa Senhora do Carmo, não foi? Então escute. Nossa Senhora do Carmo e São José. Inicialmente, gratidão, Padre Reginaldo Manzotti e colaboradores que conduzem esta obra evangelizar com tanto esmero. Sou muito feliz por ser associada. Muito obrigado. Agora digo eu. Muito obrigado, filha. Esse grande projeto de evangelização. Inúmeras são as graças recebidas nestes 15 anos que acompanho a experiência de Deus. O terço das Santas Chagas, as quintas eucarísticas. Hoje, estou aqui para testemunhar uma graça que recebi por intercessão de Nossa Senhora e São José. Algum tempo atrás, na novena de São José, o Senhor disse assim: filha, você que está aí pedindo um companheiro, um amor verdadeiro, peça a São José para a sua vida. Eu, com 50 anos de idade, não tinha me casado. Tomei aquilo para mim e acreditei que Deus e Nossa Senhora me enviaria um José da vida. No mês de julho, no mês da Dinda, Nossa Senhora do Carmo, é meu aniversário também, Deus e a Mãe Santíssima mandaram José, Renato, na minha vida, no qual hoje é meu companheiro no amor, compartilho minhas angústias e alegrias. De novena em novena, orei e consegui curas e bênçãos sem fim. Obrigado, Nossa Senhora do Carmo. Obrigado, São José. Graça recebida. Deus seja louvado. Quem assinou? Cleide Teles, da cidade de Espinosa, Minas Gerais. Deus seja louvado. Vamos juntos à novena de São Bento. A cruz sagrada seja minha luz, não seja o dragão meu guia. Retira-te, Satanás. É mal o que tu me ofereces, bebe tu mesmo o teu veneno. A cruz sagrada seja minha luz, não seja o dragão meu guia. Retira-te, Satanás. Nunca me aconselhes coisas vãs. É mal o que tu me ofereces, bebe tu mesmo o teu veneno. Ó glorioso São Bento, que sempre se mostrou compassivo com os necessitados, fazei que também nós, recorrendo à vossa poderosa intercessão, obtenhamos auxílio em todas as nossas aflições. Que em nossas famílias reine a paz, a tranquilidade, que se afastem todas as desgraças, corporais, temporais, espirituais, especialmente o pecado. São Bento, alcançai de Deus Onipotente esta graça que tanto necessito. Diga qual é a graça. Diga qual é a graça que você precisa. São Bento, dai-nos a graça de, ao terminarmos nossa vida neste vale de lágrimas, possamos ir louvar a Deus convosco no paraíso. Rogai por nós, ó glorioso patriarca São Bento, para que sejamos dignos das promessas de Cristo. Levante tua mão direita. São Bento, libertai-nos do mal. São Bento, libertai-nos da inveja. São Bento, libertai-nos do medo. São Bento, libertai-nos do pecado. O Senhor esteja convosco. Ele está no meio de nós. Abençoai, Senhor, a água, a roupa dos enfermos, as fotos de família e o final de semana, que seja de paz, de harmonia. Que a bênção de Deus faça com que a sua casa seja santificada. Mulheres, santificai vossos maridos. Maridos, santificai vossas mulheres. Por intercessão de Nossa Senhora do Carmo, São Pio de Pietreutina, em nome do Pai, do Filho, do Espírito Santo. Amém. Agora curta o clipe. O clipe Eu e Minha Casa Serviremos ao Senhor. YouTube Padre Manzotti. 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

0: bom dia. Vamos a mais um momento dos pedidos de orações. Pedindo bênçãos e orações para Crislaine de Freitas, que está de aniversário hoje. Que Deus sempre abençoe, a pedido do avô Amarildo, da avó e madrinha Terezinha Stasiak. Orações para Jean Pajeski, que São Bento, Padre Pio e Nossa Senhora Aparecida, também Santa Rita de Cássia, restaure a saúde dele, a pedido da avó Linira Pajeski. Pedindo orações para avó Linira Pajeski, para que Deus abençoe a vida dela, que melhore logo das dores musculares, a pedido da sua neta Marian. Pedindo orações, bênção, saúde, paz, alegria, felicidades, muitos anos de vida para Marielle Chuvinski, que hoje está de aniversário. Também Dona Marli, no dia 6 de julho, para todos que estão fazendo aniversário neste mês. Que Deus abençoe, a pedido de Lídia. Orações e bênçãos para a filha Crislaine, pelo seu aniversário, que Nossa Senhora Aparecida abençoe, a pedido dos pais Mauro e Rosiclete. Orações a Nossa Senhora Aparecida, Nossa Senhora das Graças, que tenha luz e descanso eterno para Terezinha Triscajuque, 2 anos e 7 meses de falecimento, a pedido da mãe. Oração pelo aniversário de Raquel Aparecida, que Deus e Nossa Senhora abençoe sempre, a pedido dos pais Edson e Elisiane e também da avó Maria. Orações pela alma de Rafael Adão Desanoski, 2 anos e meio de seu falecimento. Que tenha o descanso eterno, a pedido da família. Oração a Jesus das Santas Chagas, bênção e saúde para a aniversariante Marielle, que Nossa Senhora abençoe e proteja com saúde e paz, a pedido dos pais Marli e Agostinho. Pedindo bênção, cura, libertação da bebida alcoólica, que o filho se afaste das más companhias e volte para a igreja, a pedido da mãe. Orações para os falecidos Miguel Quinalti e Ana Cava Quinalti, João e Terezinha dos Santos, a pedido de Ari e Rose. Orações para Crislaine pelo seu aniversário, que Deus abençoe, a pedido dos padrinhos Silvano e Aline Jankowski. Pedindo a Deus e a intercessão de São Bento na vida e caminhos dos filhos, a pedido dos pais Célia e Geraldo. Oração para mim e meu esposo Jair de Freitas, que Deus nos abençoe sempre, iluminando nossos caminhos e nos livrando de todo mal, a pedido de Livânia Chagas. Orações pela alma de José Porfírio de Lima, que ele descanse em paz, a pedido de Nilce. 11:05, e este foi mais um momento dos pedidos de orações.
1: Pai, quero agradecer por poder invocar o nome de Salmo. E você que está me ouvindo agora, você que me acompanha, juntos, família.

0: é o grande amor de Deus que tudo pode curar. Obrigado, Senhor. Obrigado.
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2: 11 horas e 9 minutos.
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10: 11 horas e 18 minutos.

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0: 8:32.
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0: 11:45.
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0: meio-dia e 2 minutos.
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0: Olá, muito bom dia, um excelente sábado para você. Hoje é 4 de julho, começa agora mais um informativo do Executivo de Rio Azul, sempre com a presença do prefeito Leandro Jasinski, hoje também a presença da chefe da 4ª Regional de Saúde, Cristiana Choidac. Prefeito, muito bom dia, bem-vindo.
1: Bom dia, Thaís, bom dia, Cris, hoje junto aqui com a gente no programa, Cris que é vereadora, mas também hoje chefe da 4ª Regional de Saúde. Participando aqui com a gente, temos inclusive vários assuntos aí relacionados à saúde para a gente falar. Nós tivemos uma visita, uma conversa lá em Curitiba no início da semana junto com o deputado Beto Preto, né? Enfim, mas Thaís, quero agradecer mais uma vez, mando um abraço pro Malujão por estar nos disponibilizando o espaço para a gente poder estar se comunicando aí com a nossa população, falando das principais ações durante essa semana. Tivemos uma viagem aí, bate e volta para Brasília, junto com o secretário da Agricultura, o Ayrton, para debater um assunto tão importante sobre a produção da fumicultura, né? Lá, daqui a pouquinho já vou entrar nesse assunto, mas foi uma semana bem corrida, com bastante serviço em todas as secretarias, que nós estaremos comentando a partir de agora. Boa tarde, Cris.
2: Boa tarde, prefeito Leandro, Thaís, é um prazer estar no seu programa, programa de grande audiência, prefeito, muita gente mandou mensagem lá, eu coloquei nos meus status, vamos participar do programa, vamos escutar. Então, um bom dia especial aí a toda a população de Rio Azul.
1: Que beleza, show de bola. O programa realmente é bastante ouvido, é uma alegria, né? Ver que a população acompanha, é importante, né? Eu sempre digo que é muito importante, porque tudo que a gente fala aqui é relacionado à prefeitura, relacionado ao município, é o que é de interesse de todos, né? E então vamos começar a falar aí sobre o que aconteceu, principalmente esta semana. Mas antes disso, quero passar até aqui, Thaís, um recadinho da secretária Adriana, secretária de Educação e também de Cultura, porque nós teremos, né, inclusive já deixar o convite não, uma convocação a todos os riozulenses, a todos os vizinhos, a todos aí, para estarmos todos juntos comemorando o grande aniversário do município de Rio Azul, porque essa semana que vem aí Rio Azul estará em festa. Na verdade, o nosso aniversário é no dia 14, que é na próxima terça-feira. E a gente vai começar as comemorações já no sábado. Então, sábado e domingo, na semana que vem, já vai estar. Já está sendo montado, aliás, ali no campo, no estádio municipal, todas as grandes estruturas que nós estamos montando para deixar uma festa maravilhosa, assim como o Rio Azulense merece, né? Então vai ser ali no estádio municipal. O ano passado nós fizemos lá no Parque da Pedreira, mas como é um local um pouco mais distante, é um local maravilhoso para fazer festa, mas para um local um pouco mais distante, algumas pessoas que não têm carro não podem ir, ou vai lá para voltar de noite, talvez um pouco mais perigoso, muito movimento. Então, enfim, esse ano nós resolvemos fazer novamente aqui no centro da cidade. Mas nós fizemos já várias festas aí no centro, e geralmente também dá algum transtorno, porque você tem que já alguns dias antes fechar as ruas para montar a estrutura, dá transtorno com o comércio, queira ou não, tem que trancar a rua, acaba atrapalhando um pouco. E esse ano nós resolvemos fazer em um local diferente, né? Então, por este motivo, será ali no estádio municipal. O estádio é um local amplo, é um local que vai ficar bem acomodado lá para todo mundo poder se divertir com a sua família. Enfim, já estão montando as estruturas e temos já muitas pessoas que estão inscritas para vender lá tanto comida e bebida, quanto também para expor os seus produtos. Você que tem sua loja, faz artesanato, qualquer outro tipo de produto, implementa, enfim, temos vários espaços para poder estar expondo também e participando, né, desta grande festa. E também nós teremos, então, para começar no sábado, dia 11, o Festival Nacional de Música, né? Nós fizemos junto com a Igreja Matriz, na Festa do Padroeiro, o festival municipal, a fase municipal. E agora, né, estamos pulando, né, para quem foi os ganhadores do festival municipal vão participar também do festival nacional. E também teremos, claro, alguns cantores de fora, de outras regiões aí do estado e também de outros estados também, por isso que é o festival nacional. Aqui em Rio Azul, o festival já se tornou tradicional, nós fazemos ele desde o início do nosso mandato, desde 2021, começou até na pandemia, O primeiro festival até não teve nem público, foi só transmitido de forma online pela internet, porque era o período da pandemia, mas mesmo assim não deixamos de fazer. É algo que a Adriana especialmente gosta e também todos nós gostamos e por isso fazemos, né? E bem legal. E aqui, como nós sempre falamos, todos sabem, nós temos muitos talentos, muitos cantores, muitos artistas, né? Então por isso que esse festival se fortaleceu tanto, né? E agora estão ainda abertas as inscrições, tem mais alguns dias para quem ainda não se inscreveu e possa estar se inscrevendo. E a Adriana vai falar aqui agora para dar também mais alguns detalhes.
3: Boa tarde, prefeito. Boa tarde a todos os radiovintes. Neste dia venho convidar vocês para o nosso primeiro festival nacional. Nesse momento, convidando para todos os cantores de fora de Rio Azul, que moram nas cidades vizinhas, que estão escutando o programa nesse momento, para virem fazer a sua inscrição. Então, a inscrição vai acontecer até o dia 8 de julho, na próxima quarta-feira. E contamos com muitas cidades participantes. Já temos mais de 19 inscrições. E com certeza vai ser show, vai ser maravilhoso. E esse festival que vai acontecer lá no nosso campo, no nosso estádio municipal Orestes Palou, no dia 11 de julho, próximo sábado. Então contamos com a presença de todos vocês e quem é de fora venha se inscrever, porque os nossos participantes rio-azulenses já foram escalados, que foram os 10 candidatos que ganharam o nosso festival municipal. Aguardamos vocês. Não perca essa festa linda que começa de sábado, domingo e vai até terça-feira. Com certeza o prefeito já falou, vai falar sobre essa festa, que é uma festa para a família, uma festa que foi feita para Rio Azul e também para cidades vizinhas, com esse show maravilhoso que nós vamos ter e todas as atrações que estão programadas para todos esses dias. O meu boa tarde e aguardando vocês com muito carinho.
1: Muito bem, então a Adriana comentou um pouco sobre as inscrições ainda do festival, mas nós teremos, né, então, essa grande festa. 108 anos do município de Rio Azul, o município hoje está avançando bastante, está bem, o povo é muito trabalhador, a nossa população, um município que nos últimos anos está dando um grande salto no desenvolvimento em todas as áreas, e chega o momento de a gente comemorar. Né? Todo mundo trabalha e é assim, isso até é bíblico, né? No final de uma colheita, de um grande esforço, você deve sim comemorar. E o município hoje está, né, como nós sabemos e vemos, e muito forte, crescendo. Claro, temos muitos desafios pela frente ainda que estão sempre surgindo. Nós estamos aí prontos para continuar trabalhando, né? Mas agora o aniversário é o momento para todo mundo comemorar. Então, eu quero convidar a partir já das 9 horas da manhã, no sábado que vem, durante a manhã já vai ter a praça de alimentação, a feira dos expositores que estarão lá expondo, vendendo, comercializando, enfim, demonstrando seus produtos, já terá iniciado. A partir das 13 horas, já a partir do almoço, vai ter brinquedo para as crianças, fotos, passeio com boi adestrado, é uma nova atração também que nós estamos trazendo aí para complementar ainda mais essa grande festa. Então, durante a tarde toda, né, vai ser ali no campo, um amplo espaço, brinquedos gratuitos para as crianças, né, podem estar indo lá se divertir. E a partir das 19 horas, a abertura oficial aí desse primeiro Festival Nacional de Música Canta Rio. Mas nós até falamos agora com a Cris aqui, a Cris, inclusive, tá de brasileira aí, né? Tá com a camisa do Brasil, porque nós dependemos do jogo do Brasil de amanhã, né? Para definir ainda bem a festividade do dia 11. Por quê? Porque se o Brasil ganhar o jogo de amanhã é as oitavas de finais, ele vai passar para as quartas de finais e o jogo será no sábado, dia 11, se eu não me engano, às 18 horas, né? Então eu quero convidar a todos, né? Se o Brasil ganhar, nós estaremos também lá com um grande telão, porque já vai ter o telão de LED lá no show, na festa, né? Nós vamos transmitir o jogo ao vivo, né? E convidar todos para assistir lá o jogo junto com todo mundo lá no campo, né? Lá no estádio, lá na festa, pra gente comemorar todos juntos, né? E já depois do jogo, então daí será a abertura desse festival nacional. Nós temos já já temos 19 inscritos, né? Os de Rio Azul e mais alguns de fora que estão vindo. E tem mais alguns dias ainda para se inscrever, então com certeza vai ser um grande festival com muita qualidade de música. Então torcemos aí para o Brasil ganhar amanhã, né? Para gente assistir todos juntos lá no campo, junto com a festividade de Rio Azul. E depois do festival, depois da premiação, depois de concluída essa primeira fase do Festival Nacional, nós temos um show com o DJ Chapeleto Maluco. Esse DJ está fazendo um grande sucesso aí por todo o Paraná, por todo o Brasil. É um show nacional. Está ficando bem famoso porque ele faz uma apresentação bem legal com toda a sua equipe. Em outros aniversários nós já trouxemos outros DJs, né? E vimos que a população gostou. E o DJ Chapeleto Maluco foi muito pedido, muito solicitado aí, principalmente pela juventude, né? Então nós resolvemos trazer e deu certo. Ele tinha data, conseguiu confirmar a presença. Então tá confirmadíssimo. Então se o Brasil ganhar, nós teremos a apresentação, a transmissão ao vivo do Brasil, né? Imagina, é legal lá todo mundo assistindo junto, né? Então vai ser legal. Mas se infelizmente não acontecer, vai ter a abertura do festival, e depois showzaço aí com o Chapeleto Maluco. E nós teremos nessa edição do aniversário a apresentação, todas as apresentações, os shows e a interação com o público do locutor de rodeios Tony Carneiro. Vai ser diferenciada a apresentação aí, com certeza. E nem no domingo a programação segue também. Domingo, às 8 horas da manhã, uma missa em ação de graças na paróquia Sagrado Coração de Jesus. Inclusive eu tenho que agradecer ao nosso pároco ali, o Padre Mateus, né, por estar preparando essa bonita missa, né, em ação de graças ao município de Rio Azul, nesta comemoração dos 108 anos do município de Rio Azul. Às 13 horas, logo após o almoço, continuam as brincadeiras para as crianças ali no estádio, né? Também passeio com boi, né? A equipe dos bois, nós estamos trazendo, são aqueles bois bem grandes, né? Gigantes, para as crianças tirar foto. Eles fazem passeio também, as crianças vão poder subir em cima e passear lá por em volta, pro lado de fora do campo, né? Vai ser bem, bem legal também. E nós teremos este ano uma atração bem importante também, né? Eu comentei que nós teremos a missa em ação de graças ali na paróquia, né? Na Igreja Matriz, Sagrado Coração de Jesus, mas nós teremos também, a partir das 14h, um show gospel também para os evangélicos, né? A gente pretende comemorar o aniversário com todos juntos, sem excluir ninguém, né? E nós sempre, em todos os eventos do município, convidamos para estarem juntos, tanto os padres, como também os pastores, né? A comunidade evangélica aqui no município também é grande, então este ano estaremos fazendo um show com o grupo Campeiros de Cristo. E vai ser ali na Praça Tiradentes. Então, no domingo, né, teremos a continuidade do show normal lá no campo e também para os evangélicos o show gospel ali na Praça Tiradentes, a partir das 14 horas, né? Com essa equipe dos Campeiros de Cristo, eles vêm com um caminhão, um trio elétrico, com um som, com tudo, todos os equipamentos. Vai ser também um bem importante e bem legal também, um show gospel, um show evangélico como nunca teve também aqui em Rio Azul. Nós estaremos trazendo agora este ano aqui para comemorar junto também com a comunidade evangélica este aniversário. Então vai ser no domingo, dia 12, a partir das 14 horas ali na praça. E lá no campo continua também o sertanejo, né? A partir das 14 horas continua toda a brincadeira para as crianças, brinquedos gratuitos, e a partir das 14h, a apresentação da orquestra de gaita com o professor Acibaldo Martins. O Acibaldo Martins já é um gaiteiro conhecido por todos aqui em Rio Azul, já é patrimônio histórico aí do município de Rio Azul, né? Nosso gaiteiro dá aula de gaita aí pro município, para as crianças, de forma gratuita, vai estar se apresentando. Depois segue a programação. Temos um DJ também, DJ Billy, que vai estar intercalando aí os shows para completar a tarde. Então a gente pretende lá no campo também, a partir das 14 horas, começar com a gaita e terminar lá com a atração final, que vai ser o encerramento, né? Depois do DJ Billy, teremos também um show com o Luan de Góis. O Luan de Góis é um cantor sertanejo que é regional, é nosso, aqui da nossa região, vai estar se apresentando, se fazendo um grande show também. DJ Luan de Góis tem algumas músicas de autoria própria e também interpretações, mas é um cantor que está tendo um grande destaque na nossa região. Depois, está previsto aí para as 19h30, show nacional com a dupla Ayala e Júlio César. Ayala e Júlio César também é uma dupla que fazem parte do escritório do Lua Pereira, porque são uma dupla que estão aí estourando no sucesso aí no Brasil todo, fazem show já em vários estados, porque tem uma qualidade muito grande, né? Então vão estar se apresentando também, antecedendo o grande show nacional com o cantor Luan Pereira. É, então vai ser um showzaço aí, toda essa festona nossa. O Lua Pereira também foi um grande pedido aí, principalmente pela juventude, pela piazada, pela meninada, porque o Lua Pereira tem né, estourou no sucesso no Brasil todo. Hoje até é difícil a gente conseguir a data, deu certo, e vai estar vindo, né, fazendo esse grande showzaço aqui em Rio Azul. E também toda essa festa terá a apresentação do locutor de rodeios, Tony Carneiro, para fazer essa interação com o público, animar ainda mais essa festa. Então, para finalizar a noite do domingo, dia 12, showzaço com Luan Pereira, com antecedendo aí Ayala e Júlio César, Lua de Góis, a equipe da Gaita, enfim. E fora isso, né, a praça de alimentação, a feira, as exposições, vai ser no sábado e domingo, dois dias aí de muita festividade ali no estádio municipal. Na segunda-feira, daí não temos nada, porque segunda-feira é dia normal de trabalho. Na terça-feira, que é o feriado nosso, né, feriado municipal, que é o aniversário. Então nós teremos a partir das 14 horas daí lá na Praça Tiradentes. Então no campo, ali no estádio, será no sábado e no domingo. Na terça, que é o feriado, a festa pula lá para a Praça Tiradentes, né? Porque nós teremos lá, né, as bandeiras, né, que estão lá nos mastros. Nós estaremos fazendo às 14h, será no período da tarde, o ato solene, né, em comemoração ao município. Vamos cantar o hino, também vamos cantar os parabéns para o município de Rio Azul e a entrega dos cupcakes, né, aquele bolinho de pote que vai ficar bem, bem legal, como já está também tradicional nas festividades que nós fazemos aí para o município, para todo mundo poder, né, comemorar o aniversário, comer um bolo, comer um cupcake, né, um bolo chique, né, vai ficar bonito. E também durante a tarde toda, atividades recreativas, né, brinquedos, e também teremos a carreta furacão. As crianças adoram passear na carreta furacão, não só as crianças, né, é legal, né, os pais também, né, têm o direito, porque é gratuito, né, e você que tem a sua criança pode trazer para ir passear, brincar. Mas ali no calçadão vai continuar a festividade a tarde toda, inclusive com várias atrações. Nós teremos a apresentação do Grupo Moleca, né? E também, depois do Grupo Moleca, um show infantil com as guerreiras do K-pop. K-pop. Não sei até falar o nome certo, mas é K-pop. É um show infantil bem legal, voltado mais para as crianças, né? Para as crianças menores, um show bem legal. Então você pode trazer o seu filho de colo, sua criança, vai ser uma festa, enfim, para a família inteira, né? Então já a partir das 14 horas, com ato solene, brincadeiras, doces, diversão, feira também que vai continuar ali, os nossos feirantes vão estar todos presentes ali. E para finalizar o dia, na terça-feira, teremos uma apresentação às 18 horas, aquele show radical de carros e motos com a equipe Extreme Manobras Radicais. Esse show também, alguns anos atrás, nós trouxemos e foi muito solicitado, e estão vindo de novo agora com novas acrobacias, novas manobras, para finalizar a tarde aí, a noite do dia 14, que é o dia oficial aí do nosso aniversário do município de Rio Azul, né? 108 anos, emancipação política, e para finalizar esse showzaço aí, né, com a equipe Extreme Manobras Radicais. Então, esta é a programação do aniversário, né? Sintam-se todos convidados aí, todos que são rio azulenses, também os nossos vizinhos, para estarem vindo, participando aí com a gente, com todo mundo, com todo o município de Rio Azul, porque afinal de contas nosso município está bem. Por quê? Porque temos um povo muito trabalhador, né, que merece, né, ter uma festa à altura aí da nossa população. Então, é uma festa para todos os gostos, todos os estilos, né, todos os públicos, com show sertanejo, show nacional, com gaita, com apresentação, show gospel, né, essa novidade que esse ano, né, a gente está trazendo também para os evangélicos, enfim, para todos, né, a gente pretende atrair todos os públicos, porque todo mundo é rio azulense, todo mundo de uma forma ou de outra, acaba sempre contribuindo para o município caminhar bem. Então, esta é a programação, Cris, torcemos que o Brasil ganhe, para a gente também comemorar, né, a vitória do Brasil lá na festa, que vai ser show de bola.
2: Parabenizar, prefeito, por toda, né, essa organização da festa. E sabe que já virou tradição falar para Adriana. No início do Festival de Música, Adriana, o professor Adão lá, fazendo a abertura com uma música deles. Que bacana. É olhar pela cidade. O pessoal é trabalhador e gosta também de uma festa. Então, é importantíssimo a gente ter hora de trabalho, mas também ter uma hora de lazer. E trazer um show nacional. Muitas pessoas, às vezes, não têm. Eu, por exemplo, nem ia para longe aí ver um show nacional desse, prefeito. Mas a gente vai prestigiar, sim, e as pessoas, não tenho dúvida que vai lotar o campo municipal para participar de toda essa festividade. Tá de parabéns.
1: Exatamente. Obrigado, Cris. Parabéns para todos nós, né? Porque todos nós que trabalhamos, você também teve à frente como secretário de saúde nossa aí por 3 anos e meio, hoje como vereadora, contribuindo como chefe da regional, mais ainda. Mas o povo merece, a população merece, né? Faz parte do ser humano, né? Quando você, teu filho, né? A gente faz um aniversário, pelo menos um bolinho, não precisa uma festa exagerada, né? Mas pelo menos uma comemoração para não deixar passar em branco, um aniversário de casamento, uma comemoração, a gente tem que comemorar, né? E nosso município está bem, não é uma festa com gastos exagerados, muito pelo contrário. Inclusive, eu tenho que agradecer até o deputado Hussein Bacri, o deputado Sandro Alex, porque eles nos ajudaram, a gente conseguiu um recurso da Secretaria de Turismo, né? Então, você veja que interessante, nós estamos ganhando da Secretaria de Turismo R$300 mil para a execução dessa festa. Então, toda a parte da estrutura, todos aqueles pavilhões, o palco, que é caro para a gente fazer a locação e ter a instalação, banheiro químico, tudo, nós vamos conseguir encaixar e pagar com esse recurso da Secretaria de Turismo. Então, o restante para o município já vai ser bem em conta, vai ser uma festa, até eu posso dizer que para o tamanho econômica, porque o Lua Pereira, claro, é um grande artista, um cara que faz show nacional aí em todo o país, até fora do país, mas não está entre os artistas mais caros. Nós não temos condição. Eu queria contratar até um Gustavo Lima hoje, mas não dá, né? Quase 1,5 milhão de reais o show, né? Não dá. Nós temos que trabalhar com o pé no chão. E como nós conseguimos também esse recurso aí da Secretaria de Turismo, já deu uma grande quebrada aí na festa do município. Nós temos que trabalhar com o pé no chão, né? Não podemos também gastar exagero. E tem recurso, como esse recurso da Secretaria de Turismo. Se eu não gasto na festa, eu tenho que devolver, né? Então, nós temos que fazer uma festa tranquila, uma festa, claro, já está também empenhada e solicitado toda a equipe de seguranças, né? É importante a gente frisar que terá segurança lá tanto no dia 11, quanto no dia 12, quanto no dia 14, né? Porque a festa é para a família, né? Então, nós temos uma preocupação, estamos seguindo também. A Adriana teve uma reunião essa semana com o Corpo de Bombeiros, com a Polícia Militar. Eu só não participei porque eu tinha essa viagem para Brasília, para a gente fazer essa festa da maneira mais segura possível, seguindo todas as orientações do Corpo de Bombeiros, da Polícia Militar, enfim, para a gente ter uma segurança grande e não ter problema algum, né, em todos esses dias das festas. Então fica, né, registrado o convite a todos, showzaço com Lua Pereira, show nacional, depois mais sertanejão, Ayala e Júlio César. Quem não conhece eles ainda vai se surpreender com a qualidade desses dois cantores. E demais, né, os nossos gaiteiros aqui de Rio Azul, DJ Chapeleto Maluco, que tá fazendo um sucesso enorme. Mas o que eu gosto bastante vai ser lá no dia 14, Cris, esse show de manobras radicais com carros e motos, lá na Praça Tiradentes. Então, fiquem todos aí devidamente convocados, né, convidados para estar aí todos esses dias de festividade aqui no município. Cris, eu quero mandar um abraço lá pro Anadir Bueno, que tá lá na comunidade Invernada, lá na casa do pai, trabalhando com uma cobertura e ouvindo a rádio. E um abraço especial para toda a comunidade Invernada, porque nesta semana nós demos lá o pontapé inicial, o início da construção da unidade básica de saúde, desse posto de saúde que nós estaremos fazendo lá na Invernada. Que alegria que já está começando. Nós temos que também agradecer, porque foi uma luta grande para conseguir 1,5 milhão de reais, uma grande contrapartida dos recursos livres do município, mas a maioria recursos do Estado, graças à articulação do deputado Hussein Bacri e do deputado federal Beto Preto, que até há poucos dias atrás era o secretário de saúde, melhor secretário de saúde, inclusive, do Brasil, porque passou a pandemia, foi muito difícil, e ele se destacou bastante, teve lá sendo o braço direito do governador Ratinho Júnior, e através dele nós podemos falar, Cris, até de mais alguns outros recursos importantes que estão vindo pro município, pro hospital. Mas a primeira, agora, do mês aí, a obra, né, que já saiu, já começou, as máquinas já estão trabalhando, nós fizemos a terraplanagem e a empresa já deu o pontapé inicial lá para construir esta grande obra. E você sabe, como foi secretário de saúde, a importância que tem numa unidade básica de saúde bem equipada, boa, lá aquela unidade lá da Invernada era uma unidade pequena, lá, só a Invernada já é uma comunidade grande e atende as outras comunidades vizinhas também, né? Então era um local que nós já identificamos que tinha que ampliar, mas pra gente ampliar ia dar um transtorno enorme, é muito melhor fazer uma nova naquela situação. Corremos, pedimos o recurso, os deputados ajudaram, fizemos a licitação. Até demorou, porque nessa transição do governo deu muito transtorno, demorou, atrasou. Nós já queríamos que tivesse funcionando aquela unidade, mas graças a Deus saiu. Importante que está lá a obra começando, não é promessa, é execução de obra, né? E agora estamos aí fiscalizando para que a empresa entregue tudo certinho, tudo que está descrito no edital da licitação, no contrato. Nós queremos uma obra boa, né? Não uma obra que depois fique com rachador na parede, telhado caindo, não. Tem que ser uma construção boa que perdure por muitos anos para atender a nossa população.
2: Leandro, quero mandar um abraço para dona Terezinha lá na Invernada. Quando ela passou lá, colocaram os tapumes, ela mandou o áudio. Ela falou: que alegria! Ela falou: tô chorando de emoção aqui. Então, era um compromisso assumido nosso, Leandro, para essa construção. Até o posto antigo lá era muito pequeno, né? Não comportava, as pessoas ficavam aguardando, ficam ainda, né, prefeito? Aguardando do lado de fora.
1: Desculpa ter cortado até, mas você falou da dona Terezinha, ela foi uma grande sonhadora com esse posto. Nos cobrou bastante, porque nós tínhamos essa promessa, né, com ela, com a comunidade. E lá nós vamos conseguir também depois, né, com o posto novo trabalhando, o posto antigo, né, que está hoje lá, ceder para a Associação das Mulheres, que elas têm lá, fazem um belo trabalho, enfim, vão poder agora fazer mais atividades lá, já tem o moinho do lado, enfim, a gente quer melhorar ainda mais para a associação, né? Temos que agradecer lá também a associação, que sempre ajudou bastante, enfim, mas é um sonho antigo que agora nós estamos conseguindo aí transformar em realidade, né?
2: E dessa nossa última ida a Curitiba, prefeito, na segunda-feira que nós estávamos lá com o secretário Beto Preto, ele já destinou um recurso aí de R$400 mil para nós comprarmos imobiliário. Conversando com a secretária Elaine, né? Nós conseguimos o recurso, né? Como vereadora, diretora da regional, nossa função é buscar recursos. Mas a ordenadora do recurso é a secretária. E eu falei: Elaine, onde você quer alocar o recurso? E ela disse: já vamos destinar para comprar imobiliário novo para esta unidade. Então vai ter lá, para a unidade da Invernada, R$200 mil já para comprar mobiliário novo. Termina o posto, as meninas já fazem a licitação. E outros 200 mil vai lá para a Barra da Cachoeira, prefeito Leandro. Também a equipe técnica tua de engenharia, a secretária Elaine, eles estão debruçados no projeto lá da Barra da Cachoeira agora. Então já começamos a obra na Invernada, vamos lá para a Barra da Cachoeira. Lá são uma reforma e uma ampliação e já tem recurso para comprar mobiliário novo. Então eles estão tramitando a questão lá do projeto arquitetônico lá da Barra da Cachoeira. É uma unidade que precisa também desse olhar de uma reforma. Mas falar em recurso, nós fizemos uma conta, prefeito, quanto só da área de saúde a gente já trouxe de investimento. São quase 17 milhões, prefeito. É um recurso muito expressivo para a saúde, para melhorar as condições de saúde aí. O carro-chefe é a reforma do hospital, ampliação, tramitou, está saindo esse projeto lá da diretoria de obras, só quem sabe quando toda essa tramitação acontece, o quanto é difícil. E aí agora já vai lá para a PGE, para bloqueio orçamentário. Então logo, logo ali a autorização para licitar, são 7 milhões e 200 mil para o hospital, prefeito.
1: Que maravilha, né? Realmente o hospital vai ser transformado, mais do que foi já, né? O hospital hoje já melhorou muito, todo mundo viu o avanço que teve, mas esse recurso é muito importante, porque o hospital tá sempre com licença provisória do Corpo de Bombeiros, porque hoje, né, as regras foram mudando, né? Tudo vai se atualizando e o Corpo de Bombeiros não libera hoje o piso de taquinho, né? Tem forro de madeira, tem várias alterações que precisam ser feitas.

0: falou pro atual secretário hoje, doutor César Neves, lá, vamos acelerar essa liberação, porque o hospital vai fazer 80 anos, né? E tá muito bonito, tá muito bem cuidado, né? E também os demais recursos que nós estamos também quase terminando agora. O Centro de Saúde da Mulher, que vai ficar um espaço muito bom para cuidar das gestantes, das crianças, com equipamentos aí também de última geração, e as outras reformas, né? Como você citou, lá da Barra da Cachoeira, ali da Vila Diva, vai ser reformado, já está iniciando lá também, já deu ordem de serviço lá da reforma do posto da Vila Gembarós, que inclusive até quero pedir a compreensão da população, porque quem é atendido ali, né, foi realocado para os outros postos. Alguns lá na Barra da Cachoeira, alguns voltou para o Faxinal, alguns vêm aqui para a cidade. Foi feita uma realocação na população, porque agora em reforma não tem como atender, porque vai mexer praticamente com o posto inteiro, né? Vai ser melhorado bastante, né? Então, mas o transtorno passa e o benefício fica, né? Então a população tem compreendido bastante isso e a gente segue, né, com bastante avanço ainda, né, em outras áreas, né?
1: Também o Marinho estava com a gente lá em Curitiba, né, prefeito? E já garantiu mais 300 mil reais para comprar insumos para o hospital. Então, nessa nossa última ida aí, foram mais 700 mil reais para comprar mobiliário, para comprar insumos para o hospital. E também está em tramitação a clínica de fisioterapia, prefeito. Estou muito feliz. A equipe tua, técnica, já encaminhou o projeto. Agora já está tá em avaliação lá no Obras da CESA. Então, logo, logo também. É mais uma obra, uma clínica de fisioterapia para atender a população. E ali no Centro de Saúde da Mulher, prefeito, nós já temos um recurso de 300 mil reais
0: para
1: o mobiliário. Quero parabenizar a equipe da secretaria que já licitou. Então, esse mobiliário já tem alguma coisa que já chegou, tem alguma coisa que está chegando. Então, assim, obra nova, mobiliário novo para a saúde da mulher. É um sonho. Eu não sei. Eu acho que na inauguração a gente vai chorar de alegria.
0: E a gente comemora porque não é fácil, né, as coisas na prefeitura. A gente se bate tanto, leva tanta pancada. Às vezes de político que é mal intencionado, né? Tem gente que faz, impressionante, mas tem gente que faz questão das coisas não darem certo. E quando a gente consegue fazer as coisas dar certo, a gente fica feliz, né? Porque assim a gente fala, vamos construir o posto novo. Agora vamos começar também a construir a creche nova, que o deputado Russo arrumou um recurso lá na Vila Feliz. Mas daí não tinha o recurso, vem o recurso para construção. Mas ali para você encher de móveis lá dentro, carteira para as crianças, cadeira, todo mobiliário. Não tinha. Tem que ir atrás, fomos lá, conseguimos mais uma emenda do deputado para conseguir comprar os móveis, né, os materiais, enfim. Não é fácil, né? A burocracia hoje na coisa pública é tão grande que a gente às vezes até fica brabo, não acontece no tempo que a gente gostaria que acontecesse. Né? Por isso que a gente comemora, porque não é simples, né?
1: É muito burocrático, prefeito, e a nossa função é estar te apoiando, né? Buscando recurso, apoiando no que for preciso, né? Eu digo que o mundo já tá cheio de críticos demais. Então, tem gente que só nasceu para reclamar. E tem gente que nasceu para buscar soluções. E a nossa função é essa, né, prefeito? A gente buscar soluções. Também outra frente que a gente trabalha muito é com agendamentos, prefeito. Quero agradecer muito a equipe aqui, porque nós estamos fazendo frentes de trabalho para a gente atender a população em cirurgias eletivas. Então, a gente diz assim, manda aquela lista da ortopedia, manda aquela lista da cirurgia de coluna, e nós, quanto Estado, quanto Regional de Saúde, nós estamos buscando prestadores, né? A última lista que nós pedimos é a de oftalmologia. Então, nós vamos aí ter a carreta de mais especialistas lá no município de Imbituva. Então, se você tem algum problema de vista, pode aproveitar essa oportunidade. No final do mês, a carreta vai estar lá no município de Imbituva e nós vamos estar encaminhando. Assim como nós estamos trabalhando muito com pacientes com cirurgia de coluna. A cirurgia de coluna, prefeito, temos muitas pessoas aguardando, mas nós fizemos uma frente de trabalho, não só eu como diretora, mas todos os secretários. Elaine é presidente do Cresens e nos acompanha em todas essas tratativas junto. Então, logo, logo a gente vai começar a atender uma demanda maior de pacientes que estão, às vezes, muito tempo esperando para uma cirurgia de coluna. Assim como a gente gerou fila, prefeito. Prótese de quadril, nós geramos fila em toda a nossa região, e aqui em Rio Azul não é diferente. Cirurgia de coluna, cirurgia de joelho também, prefeito. Graças a Deus é algo que a gente zerou. Então, a gente fica muito feliz estar fazendo parte dessa história. Eu digo assim, eu sou muito torcedora, estou aí com a camiseta do Brasil, né? O Brasil vai ganhar da Noruega, tenho certeza disso. Dou 3-1.
0: Qual que é o palpite? 3-1.
1: 3-1.
0: Vamos fazer um bolão, né?
1: Vamos fazer.
0: Eu quero mandar um abraço pro Jonas Duda, último morador lá

0: está hoje interditado a nossa estrada lá do Rio Azul de Cima. Até quero mandar um abraço para toda a comunidade do Rio Azul de Cima, pedir a compreensão de todos, Rio Azul de Cima, Lajeado, porque todos que utilizam essa estrada, essa rodovia, onde nós estamos fazendo a pavimentação. Nós estivemos lá essa semana, tratando lá, ajeitando, fazendo o que foi possível para ajeitar o desvio. Nós temos então hoje um desvio ali entrando pelo terreno do Pipo, né, saindo pela chácara lá do Miguel Jubanski, a tua população lá já se localiza, que foi feito um trechinho lá de cascalho que precisava para poder passar. Mas eu acho que se der tudo certo, logo nos próximos dias já libera aquela ponte. É uma grande ponte, um grande bueirão que nós estamos, que a empresa está fazendo lá, substituindo aquele bueirão que tinha lá perto da igreja, né? É um bueirão grande já. Só que hoje, para aprovar um projeto grandioso de asfalto lá nas secretarias do estado, eles exigem ter uma vazão ainda maior, né? Então, por isso que os engenheiros tiveram que refazer aquele projeto do bueiro, né? Então vai ser lá duas carreiras de maneira de 2 metros de diâmetro. Vai ficar também muito bom para nunca mais ter alagamento lá naquele local. Já era difícil, né? Tinha que ser uma chuva muito grande para alagar, passar água lá. Mas tomara que depois agora também não vai passar. A vazão vai ser com certeza maior do que a vazão que tem hoje lá, né? Mas gera esse transtorno agora, porque teve que interditar, estourar toda aquela ponte lá para colocar os tubos, concretar embaixo, concretar em cima. Mas a empreiteira me falou que agora, se der tudo certo, mais alguns dias eles já conseguem colocar os tubos e aos poucos ir liberando a passagem. Também a Secretaria de Obras teve essa semana ajeitando lá outro desvio que vai lá pela família dos Andreicos, né? Que sai lá na comunidade da Beira Linha. É um outro desvio, fica um pouquinho mais longe para quem mora mais pro outro lado, né? Mas é uma opção também. Foi feito lá um bueiro que necessitava, foi levado já um tanto de cascalho, né? Naquele trecho lá de estrada que estava precisando lá também. E o outro desvio lá pelo Rio Azul dos Soares, né? Fica um pouquinho mais longe, mas é uma outra opção também, né? Agora a empresa, terminando essa ponte lá perto da igreja, vai pular para outro bueirão ali próximo a família Ivan Chesky, né? Daí teremos que ajeitar também ali mais o outro desvio. E eu quero mandar um abraço lá para toda a comunidade do Lajeado, Lajeado dos Melos, né? Há algum tempinho atrás a comunidade fez lá, é faxinal, né? Eles fizeram um acordo comunitário proibindo a circulação de animais de médio e grande porte, né? E com isso, né, solicitaram a retirada do mata-burro, né? Que ali na chegada da comunidade. Nós tivemos ontem à tardinha lá com o Hélio e a Marreta Escavadeira, então já foi retirado, já foi feita a retirada lá do mata-burro na entrada, né? Feito o aterramento agora, também com o tempo ele vai abaixar, depois tem que ajeitar novamente, mas portanto já foi atendido lá o pedido da comunidade para retirada e encerrou, foi feito um acordo comunitário, como foi feito algum tempinho atrás lá na comunidade do Taquari, né? Então da mesma maneira nós fizemos essa retirada lá do mata-burro lá ali na comunidade do Lajeado dos Melos. Quero mandar um abraço lá pro Joel Alvim, que também tá na escuta, né? E também falar ali no Rio Azul de Cima, até eu recebi um convite agora no dia 25 de julho vai ter porco no tacho, né? Vai ser um jantar dançante, né? Já estão vendendo os ingressos, né? Com um cardápio preparado de forma muito especial lá com porco no tacho. Ó, é um cardápio diferente aí, bem legal. Com certeza vai ser muito bom também. Então, dia 25 de julho aí já podem colocar na agenda. Eu quero mandar um abraço, eu tenho que agradecer um outro deputado federal que também ajuda muito o município de Rio Azul. Desde o início do mandato tem nos ajudado. Eu conversei com ele lá em Brasília. E ele também tem parceiro aqui, quero mandar um abraço lá para o vereador Aleixo também, vereador Aleixo Principal, com essa parceria com o deputado Aliel. Essa semana foi pago, já está em conta no município, o valor de R$1 milhão para custeio de saúde. E você sabe, Cris, o quanto é importante também esse valor de custeio de saúde, porque acaba nos ajudando, dando andamento nos procedimentos, nos exames, nas consultas, nas cirurgias, recursos para compra de materiais, insumos, como por exemplo o que os médicos usam, os dentistas. Enfim, reforma dos equipamentos, é um recurso que é muito bom. Então muito obrigado aí, deputado Aliel Machado, que é um deputado que está lá em Brasília intercedendo aí pelo município de Rio Azul. E também quero mandar um abraço pro Edson, que é o coordenador do transporte escolar, porque essa semana ele me apresentou uma conta que eu tinha pedido para ele, porque agora nós encerramos o mês de junho, fechando assim o primeiro semestre, né? 6 meses de uso dos novos ônibus escolares. E chegamos à conclusão que nós já ganhamos mais de um ônibus. Nós compramos todos aqueles ônibus que estão hoje rodando, inclusive agora de manhã eu conversei com o motorista do transporte escolar que estava lá em Irati. Ônibus novo é sossego. É só abastecer, agora está indo para a segunda revisão, revisar, abastecer, cuidar, né? Então, nessa economia que nós tivemos com os ônibus novos, nós já ganhamos mais de R$500 mil somente em manutenção desses ônibus. Então, foi realmente uma grande tacada, uma grande acertada, essa grande compra. Eu quero mais uma vez agradecer, esse é o nome, que você foi uma que estava na Câmara, votou a favor, né? Inclusive teve voto contra, mas não é o caso agora, né? Eu tenho certeza que hoje se arrepende quem votou contra, porque está vendo benefício não para o prefeito, para o município de Rio Azul. Só nesses 6 meses, Cris, só em manutenção, em gasto de peça e serviço, já deu mais de R$500 mil de economia. 500 mil a menos gasto nos 28 ônibus que nós temos do transporte escolar. Então, ônibus velho, ônibus muito usado, é gasto, é transtorno, é prejuízo, né? A gente tem que pensar em coisa nova, tem que pensar no futuro, pensar para frente. Compramos ônibus, né? Com certeza, somente ó, custou 400, se não me engano, 469 na época. Nós aderimos à ata e compramos os ônibus. Já deu mais de 500 de economia. Então, com meio ano, nós ganhamos só na economia. Isso estou falando só no gasto com peça, com manutenção, sem contar a economia no diesel também. Nós vamos calcular também, eu vou contar para a população. Porque o ônibus novo, você sabe que é mais econômico, gasta menos também, né? E o Edson está cuidando bem lá do transporte escolar. Mas também quero dizer que, quero falar um pouquinho da nossa ida a Brasília, que eu fui junto com o secretário de Agricultura, o Ayrton. Então, assim, teve um grande movimento da Ampro Tabaco, que é a Associação dos Municípios Produtores de Tabaco, e também da Fente Tabaco, que é a federação dos trabalhadores, das pessoas que trabalham nas indústrias, né? Os funcionários. Porque para defender todo esse setor, nós sabemos que hoje a comercialização está terrível, né? O nosso produtor não está sendo valorizado, nós estamos sempre cobrando, porque hoje, somente aqui no município de Rio Azul, eu calculo que é mais de meio bilhão, mais de R$500 milhões de reais a menos, né, vai girar na economia do município. A diferença está dando hoje 7, 8, quase R$10 a menos na venda por quilo agora, né, assim, quase no encerramento da safra, o produtor está perdendo, vendendo várias classes abaixo do normal, do que seria, né, a qualidade, porque o nosso produtor hoje aqui, Cris, é especialista na produção do tabaco, se especializou, hoje fazem qualidade boa, né? O fumo produzido aqui em Rio Azul, aqui no Paraná, aqui no Brasil, é o melhor fumo, o melhor tabaco do mundo, né? E o que nós falamos, o que nós defendemos é sobre a produção, sobre a continuidade dessa cadeia produtiva, pela importância financeira para as famílias, pela importância econômica para os municípios, para o estado e também para o Brasil, porque o Brasil é o maior exportador de tabaco do mundo. Não tem país no planeta que exporte tanto tabaco como o Brasil, né? Produz e vende. A grande maioria, mais de 90%, é vendido, né? Quer dizer o quê? Ninguém, quando fala, nós falamos em incentivar a produção, ninguém está incentivando a pessoa a criar o hábito de fumar. Nós todos sabemos, né, de cor e salteado, os malefícios que o hábito de fumar causa à saúde da pessoa. Mas ninguém incentiva a fumar. O que nós defendemos, né, e foi para Brasília, foi para a Assembleia, primeira vez na história que entrou uma boneca de fumo aqui na Assembleia Legislativa, foi eu que levei lá e ergui, gritei que era o nosso ouro do município, porque é o nosso ouro. Lá em Brasília nós levamos, estávamos lá com os prefeitos, tinha deputado lá de outra região do país que vinha e perguntava: o que que é isso, que coisa que é essa, para que que serve, o que que vocês fazem com isso lá, né? Porque não sabem a importância que tem o tabaco, não sabem, né? O governo gosta do imposto que é gerado, né? E eu fiquei muito preocupado realmente, porque eu tive alguns dias atrás uma reunião lá em Guarapuava com grandes autoridades do governo federal, aonde falavam, citavam sobre a substituição da produção do tabaco no Brasil. Aquela conversa de substituir as produções que eles consideram como desnecessárias, aí inclui a produção do tabaco, né? Pensam sim em proibir a produção do tabaco no Brasil. Já teve outros países no mundo que fizeram isso, né? Mas se nós aqui, por exemplo, não produzir mais tabaco, não produzir mais fumo, vai ter outro país que vai produzir, vai ganhar dinheiro e vai vender, né? Porque nós aqui no Brasil temos 200 e pouco, quase menos que 300 milhões de habitantes. Mas a China, por exemplo, que é o maior consumo de tabaco, tem mais de 1,5 bilhão de gente. Lá eles fumam, fazem de tudo, né? Então o Brasil vende, o interesse é econômico, o interesse é na venda, né? Não incentivar a pessoa a fumar. Então é isso que nós temos que demonstrar. O que nós vamos fazer de Rio Azul sem fumo, por exemplo? Até a população se adaptar a outra cultura. Não adianta enfiar goela abaixo uma outra produção, que a população vai demorar anos para se adaptar e poder se estabelecer. Então, nós fizemos esse grande movimento com a Associação dos Municípios que Produzem Tabaco. Tiveram lá vários prefeitos do Paraná, Santa Catarina, Rio Grande do Sul, também as outras associações, federações que fazem parte desta grande cadeia da produção, demonstrando lá para o governo federal a importância da produção, do que gera de riqueza para as famílias. Muitos jovens aí estão se formando, médicos, dentistas, advogados, com o recurso que o pai faz lá produzindo tabaco, né? Então tudo isso foi falado e demonstrado. Então eu quero parabenizar o prefeito Gilson Becker, que é o presidente da Associação da Ampro Tabaco, por estar liderando esse grande movimento. E nós não poderíamos fazer, não tinha como nós não estar fazendo parte desse grande movimento. O Ayrton, que é o secretário de Agricultura, esteve junto comigo lá. Nós fizemos uma viagem, bate e volta, foi uma correria louca, porque é longe, né? É cansativo, mas vale muito a pena, porque Rio Azul estava lá presente, né? Estamos cumprindo com a nossa obrigação, que é defender, e sempre estar trazendo informações para a população. Porque realmente, né? Às vezes tem gente que escuta e não dá bola, mas realmente tem gente que é mal intencionado, tem gente que pensa assim, gente grande do governo federal, que tem grandes autoridades, pensando em simplesmente substituir, vamos mandar a população plantar outra coisa, né? Mas o que seria essa outra coisa que o povo vai se adaptar e de repente simplesmente proibir, né? Não é querer fazer moral com os grandes órgãos da saúde, por exemplo. Nós sabemos de todos os malefícios, mas não tem nada a ver uma coisa com a outra. E o nosso produtor de tabaco é muito obediente, né? Todos seguem à risca as orientações das empresas. Quem tem criança em idade escolar está matriculado na escola. Todos utilizam a madeira, hoje a lenha, que é liberada por lei para secar. Utiliza o EPI corretamente para não ter problema nenhum com a aplicação dos agrotóxicos. Enfim, fazem tudo corretamente. Então, é preciso que as grandes autoridades lá do governo federal olhem com olhos diferentes para essa cultura, para essa produção que envolve muitas pessoas, né? Sem entrar agora falando nessa questão da comercialização, que hoje está terrível, mas nós temos que também lembrar da cadeia produtiva como um todo, né? Porque nós temos que defender a continuidade desta cultura, dessa produção, que realmente transformou, mudou a nossa realidade do município de Rio Azul, de tantas famílias. Hoje a qualidade de vida que a população tem aqui em Rio Azul, principalmente no interior, é comparada com a qualidade de vida na Europa, né? Todo mundo tem internet, tem casa boa, carro bom, comida boa, enfim, todo mundo trabalha, não vem nada de graça, né? Então o povo é muito trabalhador, se adaptou bem, e agora nós temos que defender isso, né? Que é importante pro município de Rio Azul, é importante pro estado e é importante pro Brasil também, o que muitas pessoas lá acabam olhando somente pros números, mas não vê a importância que tem pras pessoas, né? Então não é simples substituir uma cultura assim do dia pra noite.
1: Importante, prefeito, que a gente faça uma ampla divulgação sobre isso nas redes sociais. Escutei o secretário Ayrton falando naquele evento que tinha ali na Cachoeira, né? Falando para a gente falar a importância que tem o tabaco na economia de toda a nossa região. Então eu convido todos, assim, compartilhem. A Ampro Tabaco tem uma página no Instagram que ela diariamente posta coisas bem importantes. Então vamos compartilhar. Lá na minha sala, na Regional de Saúde, prefeito, tem uma foto minha passando carpideira no fumo. Eu tinha o quê? 14, 15 anos na época. E fui fumicultora, e a gente tem que falar isso com orgulho, realmente, defender. Porque se a gente parar de produzir o fumo aqui, o tabaco aqui, alguém vai produzir. Então, não vai, as pessoas não vai eliminar, né, o fumo, se a gente parar de produzir. Então, eu peço muito que todos façam uma força-tarefa em compartilhar e mostrar as coisas boas. E o tabaco não é o vilão do consumo de agrotóxicos. Todo mundo diz, mas tem muito agrotóxico. Não tem. Tem outras culturas que a quantidade de agrotóxico é muito maior. E eles seguem normas, né? Todo mundo. Então, não tem por que parar a produção. A gente tem que continuar, sim, e divulgar sobre isso. Falar bem, né? Nós que estamos em cargos de liderança, a gente tem que falar que tem que sim continuar e bater nessa tecla aí até que chegue ao nosso governo federal, que ele nem imagina o quanto é importante para a nossa população.
0: Exatamente. Quero mandar um abraço lá pro Pedrinho Buena Barra da Cachoeira, que está acompanhando a programação. Um abraço lá para toda a família Clank, lá pro Ismael, lá no Lajeado. Também um abraço pro Sérgio Jankowski. Um abraço a todos vocês que acompanham, que sempre ouvem. E eu quero falar para mais uma vez lembrar a todos, né, que continuem, permanecem abertas as inscrições para o concurso público de Rio Azul agora, dia 2026. Então as inscrições seguem até o dia 14 de julho. Então tem mais aí esta semana e mais alguns dias para você fazer a sua inscrição. A inscrição é de forma online, você pode escolher todas os cargos que você tiver interesse. Tem algumas pessoas que me perguntaram, posso fazer para dois cargos? Pode fazer. Ainda não tem definido o horário das provas, né? Então não tenho como dizer para você se vai conseguir conciliar as duas provas, né? Porque a empresa, aí o Unicentro, né? Uma empresa muito boa que nós contratamos, uma universidade pública, para dar uma credibilidade boa para esse concurso, ela precisa saber o número de inscritos quando fechar as inscrições para daí definir o horário das provas. Mas então você tem ainda mais alguns dias para fazer a prova. A finalização do pagamento é no dia 15 de julho, a pagar as inscrições. Depois vai ser homologado, tem todos os prazos sendo seguidos e a prova é no dia 16 de agosto. Então você aproveite, né, faça as provas. E eu quero também dizer, né, que depois a gente vai estar sempre levando aí as informações para toda a população. Então está em tempo ainda, né, tem mais uma semana e pouco. Cris, nosso tempo já se esgotou, são 13 horas em pontos. Mais uma vez eu quero registrar o convite para todos estarem participando das festividades do município de Rio Azul. Então sábado, dia 11, né, no período da tarde, brincadeira para as crianças, tudo gratuito. Se der certo, né, vamos torcer que o Brasil amanhã vai ganhar da Noruega, como diz a Thaís, né? O Vini Júnior já está acostumado a lidar com loira. Como que é o nome do atacante lá da Noruega? Roland, né? Vamos ver se a defensiva do Brasil também vai segurar ele e o Brasil vai ganhar, né? E daí vamos assistir o jogo no próximo sábado, dia 11, com telão, né? Telão de LED lá na festa do município. Então, depois do show, o festival, showzasse com o DJ Chapeleto Maluco. No domingo, a grande festividade com muitas, muitas atrações mesmo. Depois, Luan Pereira para encerrar o domingão. E no dia 14, né, a festividade ali na Praça Tiradentes, com brincadeira para as crianças, o ato cívico, vamos cantar o hino, parabéns, cupcake. Depois, finalizar com o show de manobras radicais da equipe Extreme, tá bom? Thaís, manda um abraço pro Malujão, agradece pelo espaço. Cris, obrigado pela sua presença aqui para trazer informações e da nossa quarta regional de saúde, a nossa saúde do município de Rio Azul. Enfim, agradecer a todos que participam, que ajudam, que de uma forma ou de outra trabalham para que o município de Rio Azul continue avançando. E eu digo com muita alegria, nosso município hoje está tendo um destaque muito grande pelas coisas boas que acontecem aqui na cidade, a nível regional e a nível estadual também, né? Com a força, com o trabalho e dedicação de cada um de vocês. Nós seguimos com muito entusiasmo, com muita alegria, cuidando muito bem da nossa querida cidade. Grande abraço a todos e amanhã estaremos almoçando lá na festona, lá no Faxinal de São Pedro. Grande abraço a toda a comunidade do Faxinal de São Pedro, que está lá com muito carinho preparando este grande almoço. Vai estar uma festona, porque amanhã o tempo vai estar bom, vai ser uma festa de fundamento. E depois também à tarde tem um almoço, uma tarde dançante lá do outro lado do município, né? Mandar um abraço lá para a comunidade Faxinal dos Mouras, está se preparando também. Amanhã tem uma tarde dançante que vai até a noite lá no Faxinal dos Mouras. Grande abraço a todos e até semana que vem.
1: Muito obrigada, prefeito, muito obrigada pelo espaço e tenham todos uma ótima semana e vamos torcer pelo Brasil.
2: O programa fica por aqui. Para você, uma excelente tarde. Sábado que vem tem mais.
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13: 13 horas e 18 minutos.
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13: 13:20.
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5: 13:23.
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Essa é pra você que não vê os momentos mais simples passando na sua vida, viu? Presta atenção.

0: 13:42.
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0: Vamos abrindo as porteiras, Jaciel.
1: Vamos que vamos. Com licença, gente querida. Vocês que aí atiçaram o rádio, né? E agora subiu um pouco o volume para escutar mesmo de verdade umas músicas gauchescas daquela que você gosta. Arrume o fumo na capixuca, como dizia meu pai, né? Fazer um faico. E sente aí, pegue uma chaleira com água quente e erva e fazer aquele gostoso chimarrão que só o campeiro gosta de fazer. Aquele que tá no campo, aquele que trabalha. E você da cidade que gosta do chimarrão, faça a mesma coisa, que nós só vamos sair daqui às 16 horas agora. Com licença então, quero dizer para vocês que é uma alegria muito grande. Aceite de coração o cordial e o sincero boa tarde do tio Jaciel. Espero que vocês gostem do nosso trabalho até as 16 horas. Vamos com muita música bonita. Boa tarde, Diego. Programa O de Casa.
2: Boa tarde, Jaciel. Boa tarde, Sivaldo, Paulinho da Gaita, Luzia e a todos os ouvintes do programa aí, né? Tamo aí para mais um sábado de muita moda, muita conversa. E vamos ficar com a gente até as 16 horas, né?
1: Esse aí é o Diego, o menino que mexe com os botões lá pra sair bonito. Só... Vamos trazer Luzia para o seu boa tarde.
3: Boa tarde, seu Jaciel, Sivaldo, Paulinho da Gaita, Diego e a você ouvinte, o meu boa tarde. Imensa alegria nesse sábado de estar aqui novamente, nesse sábado querendo dar uns pingos já, né? Meio querendo chover, frio, mas estamos aqui para um sábado cheio de música boa.
1: Este somzinho que vocês estão escutando, estão ouvindo aí, é o Paulinho da Gaita, que vamos trazer ele agora para falar bonito para nós. É o tio Sivaldo e Paulinho, né? Boa tarde, Paulinho. Como é que vai? Tudo bem?
4: Boa tarde a todos aqui presentes, a todos ouvintes. Tamo bem, graças a Deus. Estamos aqui mais um sábado para alegrar sua tarde, fazer sua tarde mais feliz. Tocar muita música boa, muita música alegre, muita música gaúcha.
1: Muito bem, vamos trazer o tio Sivaldo, que é o responsável direto desse programa. Boa tarde, tio Sivaldo.
0: Boa tarde, Jaciel. Boa tarde, Diego, Luzia. E boa tarde, Paulinho. Boa tarde a todos os nossos ouvintes. Estamos de volta, né? Para levar mais um programa ou de casa até vocês, né?
1: Hoje é sem chuva, né? Se Deus quiser.
0: É, hoje acredito que vai ficar sem chuva, né, tio Jaciel? Vamos torcer que não chova, né? Mas nós estamos com aquela alegria de sempre. Chova ou não chova?
1: Nós estamos aqui, né?
0: Aqui não chove, né? E o clima aqui tá muito gostoso.
1: Aqui
0: né?
1: Tá bom demais.
0: Aqui tá bom demais. Vou chamar o Paulinho da Gaita, que vai carcar a primeira moda aí. Vamos lá, Paulinho!
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0: Olha aí, rapaziada. O tio Jessé, você tem aquela música Abraço ao Paraná, né? Eu tô com vontade de tocar um chataça daqueles bem legal aí. Ui, agora, joia, rapaz, deixa, do céu.
1: Deixa eu dar uma olhada.
0: É, você tem aí guardado no seu repertório. E ontem à noite tivemos aqui no programa do Cláudio, onde eu trouxe meus alunos de gaita, veio quatro, né? Veio o Luiz, veio o Arthur, veio o Dudu e o Júnior. Os quatro aluninhos, um de 10, um de 11, um de 13 e um de 16. Tudo meninos. E graças a Deus, já consegui tocar e cantar também. Então, vamos lá, um abraço ao Paraná, que o tio Jaciel vai cantar agora.

0: Abraço ao Paraná. Manda lá pro Cláudio, né? Tudo programão. Cláudio Cordeiro, grande amigo da gente aí. Ele que nos recebe com muito carinho aqui, apresenta o pessoal aí. E a gaiterada vieram ontem e mandaram ver gaita aí à vontade, né? Quatro sanfoneiros também, né? Cantou também. E o destaque da turma mesmo é o Arthur, né? O Arthur Barros, ele que veio com o teclado ontem.
1: Veio com o teclado ontem.
0: Deu bonito, deu boa. O Piazinho, aquele tá 11 aninhos só, toca gaita, canta, toca bateria, toca teclado. Aprendendo o teclado agora, né?
1: Que bom. E tem futuro, né?
0: Tem futuro. Um chasque para nós, depois dos comerciais.
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3: 13:56. 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
3: Olha aí, rapaziada, e nós aqui nessa tarde, hoje tá ensolarado por enquanto, hoje, né, Tio?
4: Por enquanto tem sol.
3: Tá, tá em sol por enquanto, graças a Deus.
4: Mas porque as nuvens não alcançam o sol, né?
3: Isso, mas vamos aqui dentro, como não tá chovendo, né?
4: Tem que tocar e cantar.
3: Ô, Márcio Ceternaschi, lá da colônia Malhada, em São José, né? São José dos Pinhais. Região metropolitana de Curitiba, né?
5: Mandou um áudio aqui pra nós, né?
3: Vamos lá, que vamos escutar o áudio.
6: Isso mesmo, boa tarde. Vamos fazer o faico aí, vamos esquentar água pro chimarrão e escutar aí.
3: É fogo, né?
6: O programa de casa. Aquele abraço aí pra vocês, tudo de bom? Do Márcio, da Sara, do Miguel e do Nicolas Setenarski, aqui da Colônia Malhada São José dos Pinhais. E toca os olhos aí, o de costume. E aquele abraço, tudo de bom.
3: Valeu, valeu, meu companheiro, velho. E vamos com você, então, né?
4: Então

0: Márcio, velho, tá atendido a moda aí.
1: Boa tarde, irmãos Martins, Diego, Luzia, Paulinha, estou ouvindo a Talento, Alzira Pauloski do Serra Azul, um sábado abençoado pra todos nós, que Deus abençoe sempre todos vocês aí, tudo de bom pra vocês.
0: Obrigado, Alzira, obrigado, Deus abençoe vocês aí na Serra Azul também, um abraço a todos aí.
1: Temos o áudio.
2: Boa tarde, irmão Martins, tudo beleza? Quero pedir a música Velho Casarão e quero oferecer pro meu amigo e na beiralinha, Cedão Preste da Leila, Sabiá, e para nós que estamos na escuta, eu, Sebastião, mais conhecido por Baby, e Salete, Márcio, Vale, somos de Blumenau, Santa Catarina. Valeu, meu grande amigo.
0: Valeu, valeu, pessoal de Blumenau, que maravilha, né? Que alegria ter vocês como nossos ouvintes lá em Santa Catarina, lá no litoral catarinense.
3: Os Martins, eu sou Antônio Zebrões, que vive em Baiarosque, e eu e a Inês estamos ouvindo o programa de vocês. Nós gostaríamos de ouvir com o Moraizinho a música Fim do Mundo ou com Porca Velha e Morena Luxuosa.
0: Olha,
3: quando
0: aí,
3: eu ouço, rapaz, a música Fim do Mundo, eu recordo das minhas primeiras paquerinhas dos meus 14 anos.
0: Valeu, Antônio, velho. Um abraço pra você aí, rapaz. Vamos de Paulinho da Gaita. Vamos embora, meu companheiro, velho. E a moda?
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0: Olha aí a moda linda aí, dele que dele vaneira, tocada e cantada pelo Paulinho. E vamos atender o pessoal de Blumenau?
1: Que pediram.
0: Vamos embora. Vamos demais. Velho Casarão. Música que foi quase tapera, né? É, vamos lembrar do nosso Velho Casarão lá, né?
1: Tava lembrando agora aqui do casarão do falecido Pedro Fusver, que lá do Baqueiro dos Meira. Dá uma saudade quando a gente passa lá, pra que tá lá ainda de pé, né?
0: Aquele sobreviveu.
1: Aquele sobreviveu, tá lá. Um
0: abraço pro Nilton, né?
1: Nilton, que é o
0: Nilton e a esposa, o pessoal da Guaquenta. O
1: Arceu, né?
0: O Arceu também. O Arceu, que ouve nós lá no Guamirim. Esse pessoal da Água Quente dos Meiros tem muitos ouvintes aí na Água Quente. A gente manda um abraço a todos, né?
1: Isso mesmo. Pra vocês também, então.
0: Vamos de velho!

0: Vamos pra máquina e já voltamos.
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2: 14 horas e 12 minutos.
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2: É isso aí, né, pessoal? Estamos de volta aí com o programa O de Casa. 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
3: 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Muito bem atendido, né,
5: Muito José? Bem atendido pro pessoal lá já.
3: Tio Nelson, Humberto, Osmar, a família, né?
5: A família, o falecido Antônio.
3: Começou do pai, bem, de gente, pai para filho, né?
5: É isso mesmo.
3: Um abraço.
5: Continua, é meio nosso lá também.
3: Isso. Né?
5: Parece... A gente chega lá, é bem recebido.
3: Não, é que nem fosse.
5: Querem bem, que nem fosse de casa.
3: Que nem fosse de casa. Um abraço aí. Um abraço, que Deus abençoe a família Gembaroski.
5: Um pouquinho antes de faltar o seu Antônio, tava ele e a esposa, eu fui lá, trouxeram uma gaita lá, fizemos um show na
3: casa. Tocaram uma nota. Oi, então, eles adoram música, né?
5: Mas ficaram felizes.
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3: Agora chamamos a Luzia e o Paulinho aí com os anunciantes, os que pagam o Paulinho da gaita aí, os, como é que é mesmo?
4: Os apoiadores.
3: Os apoiadores, aí fugiu a palavra. Os apoiadores do Paulinho da gaita, vamos embora.
6: Agradeço todos os apoiadores que são Grupo de Boracéia São Paulo, proprietário João Maria Bueno Tico.
4: Tia Regina, tia e apoiadora, abraço aí, tia Regina.
6: Tia Jurema, apoiadora, grande abraço pra tia Jurema.
4: Tio Antônio, tio e apoiador, o tio dançador que não ouve mais.
3: O Antônio não para mais, é sábado pois e domingo é. Direto.
4: Então.
3: Hoje tá em São Mateus e amanhã tem festa, não sei onde é que tem festa amanhã, mas ele
5: Batinal
3: não.
5: De São Pedro. Mas
3: Batinal de São Pedro, ele vai estar lá também.
4: Mas não tem problema, sabe por quê? Nós perdimos uma é.
3: Mas daí a família ficou.
4: Um ouvinte, mas daí ganhamos dois.
3: É a Joelma e a.
4: E a Elô. Abraço pra
3: Joelma. Um abraço aí, Joelma e Elô, vocês isso aí, aí. Do, da Serra Azul. Olha aí, viu? Pequeno negócio.
6: Também a vó Doris, apoiadora.
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4: 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Um abraço, seu João da Viola aí, tá nos ouvindo, seu João? Abraço pro seu João e pra dona Dirce. Gratidão a todos os nossos apoiadores.
3: Olha aí que maravilha, vocês aí que pagam pra nós vir aqui, né? Dá uma ajudinha, né? Dá uma ajudinha boa.
2: Tá aí. Vamos rodar a música aí que pediram. Fim do mundo, né?
3: Fim do mundo, vamos lá, pro Antônio, né?
2: Antônio Zebronski.
3: Vamos lá, vamos ouvir. Senão resolve de falar umas conversas erradas aí, né?

0: 14:30.
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6: 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Olha aí, rapaziada, nós de volta aí, né? Tocamos uma música do Moraizinho e agora vamos cantar uma moda que nós se sagramos vice-campeão no festival. Não a lembro do ano ali, mas três anos atrás, né?
7: Três, quatro anos atrás, né?
8: Como meio por dois, o carro e deu no segundo lugar. Tá bom, né?
6: Bom, vamos lá então. Como é que é o nome da moda mesmo?
8: Pedro Bento e Zé da Estrada, Mágoas de Boiadeiros.

0: Olha aí.
1: É isso aí, vamos pra máquina e já voltamos.
0: E já voltamos. 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
2: 14 horas e 40 minutos.
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0: 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Olha aí, rapaziada, e agora, tio Jacé, eu lembrei que essa semana tem dois eventos da Cachorro dos Paulistas estão de aniversário.
10: É?
0: O Adão Raimundo, o na quarta-feira, né? Dia primeiro.
10: Dia primeiro.
0: E parece que o Miguel Kujumski também. Vamos pôr o Místico no rádio hoje?
10: Vamos pôr, vamos. Tá
0: fazendo, vamos mandar um chasque, né, pra eles?
10: Vamos, sim.
0: Ô Adão, feliz aniversário. Parece que o Miguel Kujumski também.
10: Meio tá por perto.
0: Ali parece que, então parece que a festa. A festa vai ser graúda, parece que vai lá ser na casa do Místico.
10: E se ele não quiser pagar a cerveja, nós jogamos truque. Daí,
0: daí jogamos truque e daí tentamos.
10: Se nós perder, daí pagamos.
0: Pagamos também.
10: Tá bom também, então.
0: Um chasque pra Dom Munhoz, vai lá pro Adão e pro Místico.

0: Mandamos bem o chasque, né?
1: Foi bom. Bem no outro capítulo.
0: Parabéns, Místico. Parabéns, Adão, aí pelo aniversário, né? Amanhã diz que vão pra festa, diz que vão tentar jogar truco lá, mas com eles ninguém gosta muito de jogar.
1: Não sei por quê.
0: São muito ladrões, diz que não, no truco. Não?
2: Porque...
0: Não.
2: Onde?
1: Não. Eles têm muita sorte.
0: O Místico já é ligeiro nos dedos, né, tio Jacinto? Ele é.
1: Coitado.
0: Ele é galopeia pra lá, galopeia pra cá e dá um jeito, sabe? Ele é
1: sempre... Já perdi pelo, mas já ganhei dele.
0: Agora marcar, não dá
1: pra.
0: Não dá pra dar as pedras pra não marcar. Né?
1: Ah, bom.
0: Aí já.
1: Não dá, sei, dá um eu não te digo não.
0: Ô, Místico, é tudo brincadeira, rapaz. Aqui nós não falamos só. Porque nós falamos que somos bem amigos, né? É.
2: Boa tarde, pessoal. Estamos gostando das modas. Tá animado. Mandem um shot pra nós. O Edmilson e a Marisa da Água Quente dos Domingos. Também temos um áudio aqui. Lá do São Mateus.
3: Boa tarde, irmãos Martim. É o Celi que vai pedir uma música, mas pra tocar mesmo. Amor Distante. Música. Hoje eu vejo, meu amor, mas... Amor, demorar um pouco.
0: Amor de... Ah, o Paulinho da Gaita. Ah, o Paulinho tá com ela na mão ali já. Vamos primeiro atender aí, ó, o shot que pediram.
1: Vamos fazer essa aí do shot, mas já toquei um bastante, né?
0: É, mas até que atender, eu preciso atender lá, senão ele não... Senão
1: então
0: não
1: vamos lá, gaiteiro feliz.
0: Daí lá pra ele. O Paulinho prepara aí, a senhora pode aguardar. Hoje eu vou tocar, né?
1: Vamos tocar.
0: Hoje tá na ponta da agulha, o Paulinho já tá com ela ali, louco de tocar.
1: Muito bem.

0: Gaiteiro Feliz, essa moda do Oneide, né? Oneide Bertucci. Paulinho da Gaita é com você agora, meu companheiro, velho.
1: Amor distante.
0: Amor distante.
2: Lá pra São Mateus do Sul. Vamos lá, pessoal, que sempre pede.

0: Olha aí a moda bonita. Atendemos o pessoal de São Mateus hoje. Isso. Deixemos o pessoal bem alegre. Como falava o nosso amigo Vardomiro Rodrigues, bem alegre mesmo,
1: como
0: né?
1: Se... Quando a gente, quando manda música coisa bonita, é fácil de atender.
0: E com certeza. Ô gaiteiro e a gaita, essa eu quero mandar para todos os gaiteiros e fazer um convite. Dia 12 de julho. Estaremos apresentando, ou vou estar apresentando meus gaiteiros, já vou convidar um que está do meu lado aqui, para se fazer presente lá no Orestes Palu, no estádio, né?
1: No estádio.
0: Estádio Orestes Palu, onde vamos fazer a apresentação domingo, é no dia 12, no domingo, às 14h. Então, vocês aí que são meus alunos de gaita, já convoquei meu todos, Paulinho, que não tinha esquecido, né, do Paulinho. Mas o Paulinho, como ele eu sei que... Ele é meio desconhecido da gente.
1: Qualquer então, lugar se some, sim.
0: Então, né? Todos convidados, o Paulinho está convocado para vir quinta-feira para nós fazermos um ensaio bem, bem bom. Para nós se apresentar domingo, às 14h, lá no estádio.
1: Estádio Municipal.
0: É, o som, um dos melhores sons. Do maionese, Diego, já viu falar, né? O som do maionese, né? É um dos melhores sons que nós temos aqui na nossa região. Então, vamos estar lá. Bem bicudo, tocando e cantando, e essa vez vai ter o teclado do Arthur, né?
1: Muito bem.
0: O Arthur vai estar de teclado para acompanhar nós lá. A música, o gaiteiro e a gaita, então.
1: Vamos pra lá,
0: Diego, depois vai o gaiteiro e a gaita.
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3: 14h57.
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0: rapaziada, nós de volta aqui apresentando o programa O de Casa. E hoje, agora tá na hora de falar, Diego? Vamos embora então. Vamos com nossos anunciantes.
1: É isso aí.
0: É isso mesmo.
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1: É isso aí. 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
0: Olha aí que maravilha ter vocês aí como apoiadores, né? Nosso programa precisa, né? Graças a Deus, Tá dando pra manter, né, tio?
3: Tá dando pra manter, já tá.
0: Dá bom pra ganhar uns troquinhos cada um. E estamos levando bem alegre, né?
3: Comprar uma garrafa de gás
0: por dentro. Dá, bem, já dá.
1: Temos um recadinho aí.
3: O gole também, né?
0: E o gole, em que hora que dá de tomar?
5: Boa tarde, Jaciel. Boa tarde, Cibal. Eu, manda uma música pra nós. Estamos escutando, pegando seis e é o Pedro Bueno aqui da Barra Cachoeira. Sabe que o Mirko, ele diz que cego não joga truque, né?
0: Ô Pedrinho, rapaz, ele
3: deixei em
0: formiga. Ele enxerga bem e os dedos dele são ligeiros aí, né?
3: Pois ele era gaiteiro, né?
0: Ah, que era tocador de baile, né? E daí os gaiteiros sempre. O dedo tem que funcionar, né? Ó, o dedo Paulinho da gaita.
3: Tá elétrico,
0: já. Tá elétrico. É, agora é com nós, é o Paulinho que tocou. Vamos demorar na Luxosa? Vamos pra lá e voltamos.
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7: 15 horas e 11 minutos.

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8: Olha aí, rapaziada, nós de volta aqui apresentando. Eu falei que ia cantar o gaiteiro e a gaita, mas vou deixar pra você cantar. É aquela porca velha, né? É, vamos atender o Antônio lá, né? Da Vila Gembaroski.
9: Vamos.
8: Morena Luxosa.
9: Grande.

0: E agora é com você, Paulinho da Gaita. Pode, você já tá esperando com a gaitaria na mão aí. Vamos embora.
1: Vamos mandar essa música lá pra pedagoga do Chiquicuri, a Lúcia Andreico.
0: Vamos lá, moda linda.
1: Morena dos olhos verdes.
0: Morena dos olhos verdes, mas só de verde.

0: de moda linda, morena dos olhos verdes. E é com nós, né, tio José? Hoje o bicho pegou, né? Hoje o bicho pegou cedo, mas tá indo bonito. Ah, tá andando bonito e uma moda que faz olhinho que não canta nos barzinhos da fronteira. Vamos ver? Ora! O Dionísio Bandacheschi, acho que se mudou de opiniãozinho, né? Não manda mais áudio.
1: O Nelson Chaves também se mudou, não manda também.
0: Ô, pessoal.
1: Estamos sentindo falta.
0: Ah, e o Dionísio, velho, quando colhia fumo, ele lembrava de nós. Agora, acho que, agora ele vendeu os fumos.
2: Tá gastando os troncos.
0: Agora tá queimando dinheirinho pra lá e pra cá, né? Por que que vai escutar rádio? Oi, bora! Pra você, Dionísio, velho, tá ouvindo nós? É a moda, então.

0: Dionísio estiver ouvindo. Com você, Diego. Vamos
1: lá. 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
2: 15:27.
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2: Vamos falar da festa do Rio Vinagre? Vamos lá, Caluzia. Vamos falar da grande festa do Rio Vinagre, né?
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4: 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Quem já tá cansado, né? Quer descansar final do ano, já vai pagando agora. Final de ano só...
2: Já chega descansado daí.
4: Já chega descansado, isso aí. Não tem o que gastar, né? Só...
2: É verdade.
5: Uns 5 mil quilômetros de estrada também cansa.
2: É, né? Mas é isso aí. Também. Agência Vai Pra Onde, né?
5: Vai pra onde.
2: Vamos lá. Quero lembrar vocês que dia 7 de setembro, Numa segunda-feira estaremos lá no Martins, grande tarde dançante com o grupo Floriano Acordeona e os Los Manos Martins.
5: Vamos lá.
3: É isso aí. 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
2: E ontem eu conversei com o filho do Irdo Pedroso, que trabalha no açougue, e disse que o rádio velho lá no açougue é sempre ligado no programa.
5: Fica
2: dos irmãos.
5: Tremendo, né?
2: É, o de casa lá sempre, o José Nivo, que comanda, e ele escuta nós também, e a piazada escuta junto
5: e
2: lá.
5: E o Biro tá por lá?
2: O Biro também. Um abraço a todos vocês aí do supermercado Martim, do açougue, que trata muito bem a gente lá. O Birão agora tá lá também.
5: Tá lá também.
2: Tá.
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2: Tem a Luzinha e o Paulinho com os anunciantes do Paulinho da Gaita, né?
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0: É isso aí. Boa tarde, irmãos Martins, Paulinho e todos os ouvintes. O programa é muito bom. É o Ricardo Robasqueves do Marumbi dos Elias.
1: Ô Ricardo, velho, um abraço aí pro
0: família. Se puder tocar Amor Virtual para todos os ouvintes e para vocês aí da rádio. Vamos lá pra máquina e já
1: vamos.
0: Com mais moda.
1: O de casa.
2: 15 horas e 41 minutos.

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0: rapaziada. E estamos aí.
1: Vamos aí.
2: Riba do Laço, né?
0: Riba do Laço. Companheira, música do Pedro Hortácio, que faleceu. Aí outro dia nós não achava a música do Pedro Hortácio. Fala lá, Ladico.
1: Mandar um alô aí pro meu compadre Jé, pra comadre Mari e pra dona Circe, que estão escutando o programa.
0: Aí, rapaziada, um abraço pra todos vocês aí. Mandar lá pra cá, dona Tira, ouvindo o programa. Ontem ela ouviu, gostou muito o programa da rapaziada, no programa do Cláudio, né? E agradecer ao Cláudio Cordeiro mais uma vez por permitir, né, nós vir com a rapaziada aqui e fazer uma festa bem bonita.
2: Mas para ele também é bom, né?
0: Também, claro. Uma mão lava a outra, né? É. Companheira Pedro Taça.

0: Olha aí, que hora temos, Diego?
1: Opa, 15 horas e 53 minutos.
0: 15h53, vamos fazer uma bem rapidinho aí?
2: Vamos lá, o rodeio de vacaria.
0: Rodeio de vacaria, vamos!

0: você escuta esse som, você está sabendo que o programa está sendo finalizado. Nós queremos agradecer a Deus primeiramente pelo dom e pela oportunidade que nós tivemos de vir aqui através da Rádio Talento falar com vocês e mandar nosso recado. Que Deus abençoe vocês nesse fim de semana, boa festa para quem vai na festa, para quem fica em casa, um bom descanso. E até sábado que vem nós voltamos novamente com o programa O de Casa, com essa sanfona chorosa que chora bonito, barbaridade, trazendo mais alegria para vocês. Até lá, minha gente, o meu boa tarde, e que Deus abençoe a todos vocês e os seus projetos de vida. E quem vai na festa, boa festa. E quem não vai, um bom descanso. E até sábado que vem, se Deus quiser, nós estaremos de novo aqui trazendo alegria para vocês através do nosso jeito campeiro de falar, nosso jeito simples de tocar e cantar. Mas é gostoso escutar. Um abraço, até sábado que vem. Simbora, Diego.
1: É isso aí, seu Jaciel. Vamos embora, né? Já deu o nosso horário. Vamos embora. Sábado que vem, se Deus quiser nos permitir, estaremos de volta aí com o programa de casa, os irmãos Martins, Paulinho da Gaita. E fica meu abraço a todos. Agradecer o Cláudio que veio sábado passado e cobriu meu lugar. Tchau, tchau pra vocês e até sábado que vem.
0: Vamos trazer a Luzia.

0: Vamos embora, vamos embora. Agradeço o tio Gessel, Diego Aluzinho, Paulinho, a todos os nossos ouvintes. E prometo que de voltar sábado que vem no mesmo horário. Até lá, gente boa, a gente volta. Tchau, tchau.
1: Você ouviu o programa Ou de Casa?
2: 15:57. 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
1: Tô chegando! Começa a partir de agora mais uma edição do programa Festeja aqui na melhor estação, Rádio Talento FM, a rádio do seu coração. Já são 16 horas e 8 minutos. Até às 18 horas é muita moda boa no seu rádio a partir de agora. Temperatura neste momento em Rio Azul, 17 graus, sensação térmica de 16. Nublado, o sol está escondido. E aqui tá bom demais porque a programação especial da Rádio Talento. É claro, vou junto com você, fazendo a sua companhia nesta tarde de sábado. Hoje, dia 4 de julho de 2026. Já está liberado para você participar aqui 42 9 99 19 97 52. Vamos começar o Festeja? Então chega mais perto do rádio aí, coloca o dedo no volume. Sobe o som, porque o Festeja tá começando.
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1: Festeja, só roda sucesso pra você. E pra começar bem, Milionários é Rico.

0: Festeja, só roda sucesso aí no seu rádio. Che Garotos, participação de Bruno e Marrone, Agora Chora. Também tivemos Teodoro e Sampaio, bom também. A primeira do Festeja desse sabadão foi com Milionários é Rico, Sonhei com Você. Esse é o Festeja no clima de fim de semana.
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1: 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Talento FM, liderança na audiência, e o festeja embarca aí junto com essa liderança e vai até às 18. É claro, fazendo companhia com você. Eu não estou sozinho aqui no estúdio neste momento. Estou em boa companhia. Ela está por aqui e vai ajudar a fazer o festeja neste sabadão. Boa tarde, Tainá. Seja bem-vinda.
2: Boa tarde.
1: Tudo bem?
2: Tudo ótimo.
1: Vai para quem o seu boa tarde e o seu abraço hoje?
2: Pro tio Augusto.
1: Ah, pro tio Augusto, né? Tá lá na sintonia. Tio, obrigado aí pelo carinho da sua sintonia aí. Um abração especial para você, pra tia Irene, né? Pra todos vocês aí, um ótimo e abençoado final de semana. Pra quem vai mais um abraço aí? Tem mais gente ouvindo, né, Tainá?
2: Pro Nono.
1: Pro Nono Beppe, é?
2: Uhum.
1: Então um abração lá pro Nono, né? Um abração especial aí pra todos que estão na sintonia. Tem mais gente na sintonia lá também, não tá esquecendo de ninguém não, Tainá?
2: Será que eu tô esquecendo de alguém?
1: Eu acho que você está esquecendo de alguém.
2: Quem será?
1: Ah, a dona Ana.
2: Ah!
1: Então manda um abração pra ela lá.
2: Um abração pra minha mãezinha.
1: Então tá bom, né? Festeja essa roda sucesso no seu rádio, são 16h24. Pra você participar aqui é muito fácil, 42 999 19 97 52, pra você participar com a gente. E manda sua mensagem de texto, envia também sua mensagem de áudio, queremos ouvir a sua voz aqui nas ondas vibrantes da Talento. 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
1: 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E aqui tá bom demais, todo mundo. 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Tainá, como é que o pessoal faz para participar aqui do Festeja?
2: Participar é muito fácil. Anota aí, 999-1997-52.
1: Isso, olha só, participe com a gente aí. Estamos aqui com a Tainá aguardando aí a sua participação, né? 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Tainá, vamos ouvir moda boa a partir de agora? O que você acha?
2: Ah, eu acho muito bom.
1: Eu acho muito bom, né? Então tá chegando pra cantar aqui César Menotti e Fabiano.

de Alexandre aqui no Festeja Estrada do Amor, também tivemos JJSV com você. E a primeira foi Bandido do Amor aí com César Menotti e Fabiano, já são 16:38. Fica ligado, já já tamo de volta na melhor estação de Rio Azul e toda a região, Rádio Talento.

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6: 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Um bom final de semana para vocês aí. Obrigado pela sintonia. 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
6: 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Como é que o pessoal faz, Tainá, pra participar aqui no Festeja?
7: Para participar é muito fácil. Anota aí, 999-1997-52.
6: Olha só, então envia aí seu áudio, manda aí sua mensagem de texto. É um prazer imenso receber a sua participação aqui. Boa tarde, Eliseu. Como é que você tá? Obrigado aí pelo carinho da sintonia. Um abraço especial para você e para toda a família. Tamo na escuta.

Alex Golemba, como é que você tá, meu amigo Alex? Obrigado aí pela sintonia, um abraço especial pra você, pra toda a família. Vamos estender um abraço lá também pro sogro do Alex, o Tico Martinha, que aquilo é uma figuraça. Um abraço, Tico. Obrigado aí pela sintonia de vocês aí. Um abençoado final de semana aí pra todos vocês aí. 999-19-9752. Olha só, temos participação ao vivo aqui. Prefeito Leandro, chegando aqui para dar um recado para nós aí. Boa tarde, prefeito, seja bem-vindo. Olha só, não saiu o áudio aqui. Vamos de novo aqui, né?

as técnico aqui. Já já a gente vai ver o que tá acontecendo aqui. Ah, colocaram aí o prefeito Leandro que vai participar conosco aí. 999-19-9752, WhatsApp aí, da melhor rádio da região. A rádio que só roda sucesso. Falando em sucesso, tiramos aí do fundo do baú João Paulo e Daniel.

0: aos trancos e barrancos, João Paulo e Daniel aqui no Festeja. Já são 16:50. Tivemos aqui um probleminha, né? Técnico aqui, mas já resolvido, né? Vamos agora aqui com a participação do prefeito Leandro, que vai trazer um recadinho aí para os nossos munícipes. Tem muita coisa boa chegando, tem festa, tem aniversário de Rio Azul, e quando tem aniversário de Rio Azul, tem muitas surpresas, né? E olha só, o Leandro vai trazer esses recados para nós aí. Boa tarde, prefeito, seja bem-vindo.
1: Boa tarde, Jorge, boa tarde a todos os ouvintes da Rádio Talento, parabéns pelo seu programaço e animando as tardes do sabadão, sempre aí na Rádio Talento, a rádio mais ouvida de toda a região. Jorge, bem rapidinho, prefeito Leandro aí falando com você, eu quero agradecer mais uma vez o espaço e convidar, né? Fazer uma convocação, na verdade, para todos os rioazulenses, todos nossos vizinhos aí também, para estarem presentes nessa grande festona em comemoração aos 108 anos do município de Rio Azul. Tô te encaminhando aqui toda a programação, uma extensa programação que temos desde o dia 11, no próximo sábado, com muita brincadeira para as crianças, lá no campo, lá no estádio municipal, que inclusive eu tô aqui agora, vistoriando as obras, vistoriando aí a estrutura que está sendo montada, uma grande cobertura, um grande palco para todo mundo ter uma festa, Jorge, com muita segurança, né? Eu quero lembrar que nós estamos aí seguindo todas as orientações do Corpo de Bombeiros, também da Polícia Militar, para que a gente possa fazer uma festa muito bem organizada, muito segura para toda a família. Para você trazer o seu filho, sua filha, seu pai, sua mãe, enfim, vinha a casa toda participar, né? No sábado teremos um festival de música, fase nacional. Teremos cantores de outras regiões do estado e também de outros estados para cantarem no festival, disputando aí o primeiro lugar, né? E depois showzaço com o DJ Chapeleto Maluco. Esse DJ, Jorge, é fenomenal, tá fazendo um grande sucesso por todo o Paraná, é show nacional, faz show por todo o Brasil, né? E a juventude pediu, nós conseguimos achar uma brecha na sua agenda e trazer aqui para fazer esse showzaço aqui em Rio Azul. Mas o sábado, Jorge, ainda tem um detalhe para acertar aí na programação, né? Amanhã temos o jogo do Brasil nas oitavas de final. E se o Brasil ganhar amanhã, ele vai jogar as quartas de final, que será no sábado, dia 11, às 18 horas. Então, se o Brasil ganhar o jogo amanhã, Jorge, eu quero convidar todos para ir assistir já o jogo do Brasil, que a gente vai transmitir ao vivo lá no telão de LED, lá do palco, direto do palco principal, lá da festa do aniversário de Rio Azul, teremos a transmissão ao vivo do jogo do Brasil, se o Brasil ganhar e passar para as quartas de finais. Então já fica feito o convite. Mas se acontecer o pior, né, não ganhar, a gente vai continuar festejando da mesma maneira. Mas a torcida é para que o Brasil ganhe amanhã, né? O meu palpite, Jorge, é 3-1.
0: 3-1.
1: Mas e daí no sábado, no domingo, Jorge, a festa continua com grandes shows nacionais. Teremos a Yale e Júlio César, teremos Luan de Góis, que é um cantor aqui regional. A apresentação da Orquestra de Gaita do professor Acibaldo Martins e também showzaço, show nacional com Luan Pereira, que é um artista aí renomado, conhecido no Brasil todo, sucesso nacional, né? E vai ser uma alegria grande receber a todos vocês. Também uma apresentação intercalando todos os shows, fazendo interação com o público, com o apresentador de rodeios, o Tony Carneiro. Então vai ser uma festa para toda a família, muito divertida, muito animada, e esperamos aí ter todos vocês presentes, né? E também temos um diferencial nessa festa. No domingo, dia 12, né? Os shows vão acontecer todos lá no estádio municipal, no campo, mas também este ano, pra gente envolver também as igrejas evangélicas, nós teremos um show gospel, né? Um show gospel com a equipe, o conjunto Os Campeiros de Cristo, que vai ser aqui na praça. Então, no domingo, né? Na Praça Tiradentes, acontece simultaneamente ao mesmo tempo, lá no campo, né? O show sertanejos e aqui na praça o show gospel, né? Então a gente vai poder interagir com todos os públicos, a gente sempre quer comemorar com todos mesmo aqui do município de Rio Azul. E daí na terça-feira, Jorge, que é o feriado municipal, que é o dia oficial do aniversário de Rio Azul, nós teremos o ato cívico após as 14 horas. Também teremos, vamos lá cantar o bolo, cantar o hino, cantar os parabéns, né? Entrega do bolo de pote, o cupcake, né? Um bolo bem bonito que vai ficar para todos os rioazulenses que estiverem lá. lá, Carreta Furacão. Jorge, quero mandar um alô para todas as crianças aí, que teremos sim a Carreta Furacão, que é uma grande atração que as crianças adoram. Eu também gosto, né? É louco de divertido. Daí vai ser gratuito. Quanto vai pagar para nada? É de graça, né? É um presente aí da administração municipal de Rio Azul, todas as crianças. E no final do domingo, teremos a apresentação com o Grupo Moleca, aquele grupo K-pop, que faz uma apresentação infantil com as nossas crianças, bem bacana, bem legal. E no final, um encerramento aí com um show de manobras radicais com a equipe Extreme, né? Com carros e motos fazendo uma apresentação radical, manobras radicais, lá em frente à Igreja Matriz. Na terça-feira, no dia 14, vai ser lá na Praça Tiradentes, né? E a apresentação à tarde lá em frente à Igreja Matriz. E no sábado e no domingo, dia 11 e 12, é lá no campo, né? No campo, no estádio municipal. Então fica registrado, Jorge. Eu quero você também junto com nós, a tua presença, do André Balujo, de toda a equipe da Rádio Talento e também, claro, de toda a população de Rio Azul para participar dessa grande festona dos 108 anos do município de Rio Azul. Valeu, Jorge. Obrigado.
0: Valeu, prefeito Leandro, obrigado aí pela sua participação também. Então, muita festa acontecendo aí, aniversário de Rio Azul, vai ser no sábado e no domingo, muita festa, muito evento, muita coisa boa acontecendo aí, e no dia 14 também, né? Na Praça Tiradentes. Obrigado, Leandro, pela sua participação, informando aí toda a nossa população aí, do festerê, né? Das festas que vai acontecer aí no nosso município, então no dia 11, no dia 12 e no dia 14, que é o feriado municipal. Leandro, um abração especial para você, para toda a sua família, pro pessoal da administração, pros funcionários aí da prefeitura, né? Um abraço especial para todos vocês e um abençoado final de semana. Já são 16:56. Chegando moda boa do festejo, Zezé de Camargo.

0: esteja, só roda sucesso do seu rádio. Grupo Chiquito e Bordoneio, a música Sorriso Lindo. Também tivemos Zezé de Camargo e Luciano, Irmão da Lua, Amigo das Estrelas. Fica ligado, já já estamos de volta. Festeja junto com a Rádio Talento neste sabadão, você também.
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0: 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Rádio Talento FM, falando em toda a região. Quero mandar um abraço especial pro pessoal de Malé, Paulo Frontin, Paula Freitas, São Mateus do Sul, São João do Triunfo, Teixeira Soares, Fernandes Pinheiro, Irati, Rebouças, Prudentópolis também. Um abração especial para todo esse povo, gente boa aqui também, de Inácio Martins e Cruz Machado. Enfim, toda a região centro-sul do nosso querido estadão do Paraná aí, sintonizados na Talento. Um abraço também especial pro pessoal aí do Planalto Norte de Santa e Bela Catarina, nosso vizinho estado também em nossa sintonia. 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
2: Pode passar o rolo e mandar embora, eu continuo
0: 999-19-9752 para você participar aí, né? Já são 17h10. Já estamos aí na segunda hora do festeja. Tainá, o pessoal pode participar ainda aí? Claro que pode, né?
8: Claro que pode.
0: E aí, como é que o pessoal faz para participar aqui do festeja?
8: Para participar é muito fácil, anote aí. 999-1997-52.
0: Olha só, pode mandar sua mensagem de texto, né? E o áudio, a gente não consegue rodar hoje aqui o seu áudio, tá? Mas...
7: cadê você, mulher?
0: Manda aí de texto que a gente lê com todo carinho pra vocês aí, tá joia?
7: Tudo vira bailão, corranha!
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0: 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Boa tarde, tudo bem? Tudo bem, manda a música para o Miguel, que tá de aniversário, que tava, né, de aniversário ontem. Que Deus abençoe ele sempre. É Antonina. Fala, meu amigo Miguel. Então, você que tá passando lá perto da casa do Miguel e você viu toda aquela fumaça lá, é a fumaça da costela que o nosso amigo Miguel está assando, né? Miguel, parabéns pra você aí, muitas felicidades pra você, muitos anos de vida. E é claro, né, pra você que tá de aniversário, pro pessoal que tá aniversariando aí, ou que você aniversariou, e muitas felicidades e vai o parabéns aí de toda a equipe aqui da Rádio Talento FM.

Muitas felicidades e, é claro, né? Muitos e muitos anos de vida. A todos de aniversário. Tu tá gostoso, nunca vi tanta mulher. 9,99, 19,97, 52. Tanta mulher. Boa tarde, manda ombro amigo pra mim ouvir Tonico Schneider, tô na escuta. Ah, hora que bora. Rio Azul de Soares, um abraço especial aí pra toda a família Schneider, um abração especial também pra todo esse povo gente boa aí de Rio Azul dos Soares, obrigado aí pela sintonia, pela companhia de vocês, um ótimo e abençoado final de semana. Tarde, piá, tarde. Tamo ouvindo. B.A., como é que você tá, meu amigo B.A.? Obrigado aí pela sintonia. Um ótimo e abençoado final de semana pra você, pra esposa, pra sua mãe aí, pra toda a família aí. Grande abraço, obrigado pela sua audiência e pela sua participação também. B.A. na escuta. Boa tarde, Jorge. Boa tarde, tudo bem? Tudo bem. Toque a música do outro lado da cidade só pra curtir. Elizabeth, cheguei agora do trabalho. Elizabeth, obrigado aí pela sua sintonia. Um bom descanso pra você. Né? Um bom final de semana também. Tem muita gente que tá chegando do trabalho. Já tem muita gente descansando, tem muita gente trabalhando. Tem gente que tá como nós aqui também ainda na lida. Obrigado pela sua sintonia. Quero mandar um abração especial aí pra todas as donas de casa. Estão aí no sabadão, limpando, fazendo faxina, aprontando aí as guloseimas pro final de semana. Sabadão é aquele dia de fazer muita coisa boa, né? Sabadão é dia de fazer o quê? Aquele pãozinho saboroso, é dia de tomar aquele café saboroso com a família, tomar chimarrão. Enfim, sábado pode tudo, né? Já é 17h15, já tá na hora de tomar aquela gelada também, tomar aquela caipira saborosa. É o final de semana, é a programação especial da Rádio Talento FM trazendo mais moda boa.

Modinha não, modão.

0: Deixa só roda sucesso no seu rádio. E que sucesso, hein? Edson Hudson, participação de Chitão e Chororó, modão. Alô! Também tivemos Guilherme Santiago do outro lado da cidade. E a primeira foi com César e Paulinho. O povo fala! 17:25, fica ligado, já estamos de volta. Esse é o Festeja no Clima de Fim de Semana.
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2: 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Boa tarde, meu amigo. Boa tarde, tudo bem? Tudo bem. Roda a música com os filhos do Rio Grande, Flor do Jardim, para minha esposa Eliane Pachuque, que tamo na escuta, e coloque o nosso nome no sorteio. Não tem sorteio hoje, né? Um abraço do Antônio Jorge, da esposa Eliane Pachuque de Malé. Um abraço pro nosso amigo Antônio lá de Malé, na sintonia aí do festejo. Um abraço aí pra toda a família Pachuque. Obrigado aí pela sintonia de vocês. Um abençoado final de semana. Boa tarde, Jorge. Boa tarde. Uma boa tarde pra pequena Tainá também. Estou ouvindo a Talento, é a Alzira Pauloski de Cerro Azul. Oi, Alzira. Obrigado aí pela sua sintonia. A Tainá também tá mandando um abração pra você, tá bom? Que Deus abençoe sempre você, Jorge. Amém. E sua família. Obrigado, tá? E tudo de bom pra vocês. Abraço. Abraço pra você também, Alzira. Obrigado aí pela sintonia, um abração aí pra toda a família e um bom final de semana. Boa tarde, meu amigo Jorginho. Boa tarde, estou falando sim, que maravilha. Estamos na escuta sempre, Deus te abençoe grandemente, você e sua família. Obrigado, meu amigo Miguel. Deus abençoe você também, toda a família aí, tá joia? Tá queimando carne, sim. Que maravilha, Miguel. Comentei que o Miguel tava comemorando aniversário, fazendo aí um churrasco, né? Ele confirmou que tá fazendo mesmo. Obrigado, Miguel, pela sintonia aí. Capricha aí, não deixa queimar não, tá bom? Parabéns aí, muitas felicidades e muitos anos de vida. Boa tarde, amigo Jorge. Boa tarde, estou na escuta tomando chimarrão. Irene. Oi, Irene, obrigado aí pela sua sintonia. Eu também estou aqui com a Tainá. Também estamos tomando um chimarrão aqui. Quando dá um intervalo aí, a gente tá no chimarrão aqui, né? Sabadão, temperatura baixa aí. Ótimo, ótimo pra tomar um chimarrão. Bom chimarrão pra você também, tá bom? Mandou até uma foto pra nós aí, confirmando, né? Um abração pra todo esse povo aí que já tá se esquentando perto do fogão, tomando aquele chimarrão. Obrigado pela sintonia de vocês. Já são 17h34. Chegando Moda Apaixonada aí no Festeja, Jean Giovanni. Uma mensagem com

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Sorriso lindo aqui no Festeja. Participação de Italagaço, Cabelão Preto. Também tivemos aí do fundo do baú, Eduardo Costa, a música Boiadeira Errante. Lembrando aí da boa música sertaneja do passado. E a primeira foi com o Jean Giovanni, Mensagem Errada.

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0: Esteja essa roda sucesso do seu rádio, já são 17:49. 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
0: 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Atendimento aí a partir das 8:30 da manhã para você que não tem tempo a perder, né? 17:50 chegando aí. Modão aqui do festejo, é claro, né? Tchê, garotos.

0: esteja só roda sucesso no seu rádio. Tivemos aí Tchê Garotos, o relógio da matriz, lembrando aí as boas músicas, tirando aí do fundo do baú, aqui na Talento com cheiro de naftalina e tudo. Tem música que a gente nunca esquece, é sucesso pra sempre, é claro, né? Você ouve aqui na melhor estação de Rio Azul em toda a região, Rádio Talento. Já são 17h54, reta final do festejo aí. Já nesse sabadão, né? Não dá tempo de mais nada. Obrigado aí pela sua sintonia, obrigado pela sua companhia. Quero agradecer também a companhia aqui no estúdio dela hoje, né? De ajudar o papai a fazer o festeja, de fazer as divulgação, fazer os comerciais aqui também, né? Tainá, obrigado aí pela sua participação, pela sua colaboração aqui no festejo desse sabadão, tá? E deixa o seu recado, deixa o seu tchau aí pra todos os nossos ouvintes, pra quem você quiser mandar o seu recadinho aí, fica à vontade, tá bom?
1: Então tchau para todos os ouvintes que escutaram a Rádio Talento hoje.
0: Legal, né? E pra quem que vai um abraço?
1: É, pra mãe.
0: E pra todos que estão ouvindo?
1: Pra todos que estão ouvindo.
0: Beleza, então, né? Obrigado aí pela sua participação, tá joia?
1: Tá joia.
0: Beijão.
1: Beijão.
0: Essa é a Tainá que veio aqui fazer o festeja deste sabadão junto com o papai aqui, né? Jaciel Cordeiro aqui no festeja mandou pra nós aí um áudio, né? Jaciel, desculpe aí, a gente não tá conseguindo colocar os áudios no ar aí, tá com um probleminha técnico, tá bom? Obrigado aí pela sua sintonia, obrigado pela sua companhia e pela sua participação também, tá joia? Eu volto no próximo sábado a partir aí das 16 horas, é claro, para fazer companhia com você aqui na programação especial do final de semana. Quero desejar a vocês aí uma ótima noite de sábado, um abençoado domingão e uma abençoada semana que se inicia a partir de amanhã. Fiquem todos com Deus, um grande abraço. Eu deixo a última de hoje com Gilberto e Gilmar aqui, participação de Zé Neto e Cristiano, Uísque e Cigarros.

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1: 18 horas e 1 minuto.
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Alejandrinho, velho, estamos chegando, 18:13, moçada do céu, cheguemos, se aprumimos, vamos abrindo o cancho porque tá no ar aí o nosso programa Raízes pela Rádio Talento FM. Seja muito bem-vindo a partir de agora, eu aqui, você aí na melhor, é isso mesmo, 97,9 Rádio Talento FM,

0: 18h17.
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3: Vamos que vamos, né, Leandrinho? Sabadou, sabadou aqui com o Marcão, graças a Deus, mais uma semana e tamo junto e misturado. Como diz a gauchada, com o toco da daga peleando, e vamos que vamos, seguindo em frente no oferecimento do especial aí da Ivanice Construções. 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Boa noite, Marcão, Jucinei Ramos na escuta, gostaria de participar do sorteio. Forte abraço pra ti, Jucinei Ramos, tá aí curtindo o programa do Marcão. 30 pila, quem quer produto de limpeza, liga pra gente aí, deixa seu nome, porque até as 21 horas é num trancão diferenciado. Pessoal lá do Banco da Frente, um abraço.

bem diferenciado, meu compadre. Tá aí o grupo de montão, Reencontro com as Fica. Também o grupo criado em Galpão para matar a saudade, né? Rodeio da Paixão e Wagner Nunes. Ai, família. Também longo que é sucesso, né? Só toca aqui também, né? Vamos que vamos, seguindo em frente aqui, moçada, valendo 30 milhões aí de produtos de limpeza da Gasparello, aqui do ladinho da Rádio da Lida VM. 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Um abraço, um abraço, um abraço pro fofo, um abraço pra dona Lalita. Estão lá com o radinho grudado na Rádio Talento FM. 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Pessoal aí da cerealista, da veterinária, aquele abraço carinhoso. 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
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E mais um pouco. 18h38, sem muita delonga, vamos de gaitaço lá pro pessoal do Posto Padroeira. Música.

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2: 18:46.
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Que vamos dele, que dele, moçada, num oferecimento especial da panificadora Pérola. 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Chegamos lá, quem chegou lá também é nosso amigo Luiz, o Tomão. Alô, Luiz, como é que tá aí, meu compadre, velho? Sempre na escuta do programa, né, Luiz? Aquele abraço. Pescador. Um abraço, pessoal, lá da panificadora Pérola. 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Pegamos lá um sonho com nata, né? Tem que levar lá a carça virada pra dona Cineira, senão nós apanhamos, né, tia Nani? É, maridade, é desse jeito a coisa. Mas vamos que vamos. 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Um abraço pro Luiz, o Motora, né? Tá aí curtindo nosso programa. Alô, Luiz, como é que tá aí? Hoje tem festa aí na casa? É? Não acredito. É aniversário dela, da Gabizinha? Que maravilha. Alô, Gabizinha, receba o abraço do papai, da mamãe, da família, né? E do tio Marcão aí, que Deus abençoe você, que o anjo da guarda proteja. 6 aninhos, que bênção. Linda, linda menina. É filha do nosso amigo Luiz e o Motora, da Sul Brasil Tabacos, né? E um abraço da patroa lá também, né? Eu me esqueço o nome da patroa, me perdoe. Mas recebo o carinho de todo mundo aí, do tio Marcão também. Um abração lá pra Gabizinho, que é filho do Luiz. Gente buena por o demais da conta. Quem mais tá ligado com a gente aqui? Vamos lá. A Maria Jordana de Souza, lá do Faxinal dos Limas. Gente, estamos sorteando hoje 30 pila aí de produtos de limpeza aí da loja ao lado aqui da rádio, viu? Novidades chegarão. Estão chegando. Marcão, quero participar do sorteio também. A Rosimera aí do interior, Beiralinha, é isso? Alô, Rosimera, um abraço pra ti, meu compadre. Quem mais aqui? A Maria Gaioski Jacobs, é isso? A Márcia Jacobs, Cristo Rei, queremos concorrer ao sorteio, estamos concorrendo. Quem mais tá ligando com a gente? Seu Damiano, Quinopque lá de Gutierrez, lá em Nati. Alô, seu Damiano, como é que tá o senhor aí? 100%, meu compadre. Marcão, rode uma música aí com Nicole Carrion, né? Aqui é o Rodrigo Culix, pessoal de Porto Soares, valeu, meu galo, pessoal de Porto Soares, aquele abraço carinhoso. Marcão, quero participar do sorteio. É a Carla Emanuele dos Campos, lá da Vila Nova. Pessoal da Vila Nova, um abraço. Boa noite, Marcão. Quero participar do sorteio. A Irene Ferreira Soares, também da Vila Nova, tomando um chimarrão aí, né? Mandou uma cuia aqui. Ah, não é pra mim. Mandou pro nosso amigo aí, o Jorginho. Marcão, assina aqui o que é participar do sorteio, Antônio Ferreira de Lima, e o Azul dos Soares também está sintonizado, né? O Antônio. Adriele Barros dos Santos, Rio Azul dos Soares, um abraço pro seu Zé Mecânico, pro Carlos Pastuque, o Guga que não deixa ninguém em paz, que coisa louca. Coloca meu nome no sorteio, a Maria Rosicléia Milão de Lima, Vila Girardi, também ligado. Marlene Patti, que o pessoal lá do Penhalzinho. Pessoal lá da colônia Malete.
Aquele abraço, Josefa Cieclic. É Cieclic, é o sobrenome dela. Tá bom? 18h52, sabadão.

Essa aí é pra recordar, essa é das antigas, né? Grupo Fogo de Chão e a música Regresso de Carreteiro. Também se ouviu aí o Fábio Guaraí, o grupo Abagbalado, com a participação dele, Márcio Fava, um dos grandes vocalistas aí do Chiquito e Bordoleio. Faz Floreio e Sem Bodoca, né? Também o grande Daniel Raque Gaúchos lá de fora, traduzindo tradição. Programa do Marcão até as 21 horas. Tá louco de bom, né? Nem que esfrie. Nada que um trago na guela ajeita aí o frio, né, meu compadre? Ui, galete! Tem gente que tá comportadinho, tá com pantufa, tá com moletom, tá assistindo o jogo na sala, não tá na frente da churrasqueira. Não tem estresse hoje. Comportadinho. Vamos que vamos, segue o baile, meu compadre, né? Aqui não tem preguiça. Um abraço pro meu amigo o Luizinho, lá na Santana, minha Santana, tá com visita aí, tá com o primo, aí lá o Tamir, um abraço pra dupla dinâmica aí, pessoal lá na Santana, minha Santana, aí é diferenciada a coisa. 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É Gil Ciclis na veia. 19 horas mais 5 minutos, já vamos se acarcando aqui, meu compadre. 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

Beijão lá então pra nossa Gabizinha lá. Ela, Gabizinha, 6 aninhos. Que amor, uma princesa, filho do nosso amigo Luiz e Motor aí, né? Lá da Sul Brasil Tabacos que não para. Paparapapam. 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

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Consati. 19:09, seguimos o baile. Buffet.

Aí a presença do Walter Moraes, de Alma Lavada, também João Marcos Quedonza, né? De Frei Pelego na mão e o grupo Matizes no Chacoalho do Pandeiro com o grupo Carquejo. 19:21, seguindo em frente com o nosso programa Raízes, até logo mais às 21 horas. Eu aqui, você aí na melhor 97,9. Um chasque bem especial lá pro meu grande amigo Meizão, já recuperado 70%, diz ele, né? Tá lá com o radinho ligado, curtindo o Marcão. Que maravilha! Grande Neizão, grande narrador. 19:22, seguindo em frente aqui no oferecimento do especial da Serraria Gembaroski, tudo em madeiras brutas beneficiadas, como forro, assoalho, espelhos trabalhados, meia cana, rodapé, com a prestação de serviço de qualidade, também serrando madeira. 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Tchau, obrigado. 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Vamos ver se o pessoal tá participando. Barbaridade. Um abraço meu amigo Marcos Bobak.
comportadinho hoje. Tá frio aí na capital, pelo jeito. Faz parte. Beleza. Pessoal lá de São Mateus do Sul, Santana, minha Santana Luzinho. Quem mais aqui? Roseli Faxinal dos Paulas. Tamo te ouvindo aí, Marcão. Valeu, pessoal de Faxinal. Quem mais aqui? Mandando música pro esposo, filhas Kaline, Deisiane, Alessandro, Sabiazinha, pai Sabiazinha, isso, compadre Evaldo, a Olicelma de Souza, pessoal aí da Cristo Rei que estão aí curtindo o programa, um abraço, boa tarde Marcão, boa noite, descansando, comendo uma carne, passando, como é que é? Arado, aradora, na beira-linha, isso, Marcos Antônio Mateus, toque aí, machando e pitando. Mandou uma foto aqui. Rapaz, tá trabalhando, rapaz. Pessoal lá no escuro. Ui, galeteira. Abraço nossos amigos agricultores, fumicultores. Estão trabalhando, pelhando e com o radinho ligado. Aí é

0: Enxotezito vai embagualado. Pessoal lá que tá churrasqueando e tão trabalhando, tão ali, tão na roça, né? Isso é bonito de ver, né? Aí, aí que eu me prefiro. Pessoal é diferenciado mesmo, né? Não tem preguiça. Trabalhando e churrasqueando. Um chasque bem especial aí pros amigos lá da Palmeirinha. Pessoal lá na, no Recanto dos Compadres. Como é que tá aí, Giza? Como é que tá aí, Luizinho? Pessoal bacana lá no bulicho da Palmeirinha, lá no Recanto. 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Coisa boa. Chega lá por lá, 18h37, rapaz do céu. 18 não, 19, rapaz. Que loucura essa, meu pai do céu. Passa o tempo, né? 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É coisa boa por demais, né? Bom, bom, bom, bom, bom também. 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Tá chegando o áudio aqui pra nós conferir, vamos lá. Alô?
1: Boa noite, Marcão. Opa. Tudo bom?
0: Bom, gurizinho.
1: Toque a música dos Waldir e Carlos Magrão. Opa. Espero ser feliz.
0: Bom também.
1: Só pra ouvir João França da Vila Girardi. Quero participar do sorteio.
0: Valeu, meu compadre. Beleza, vamos tocar essa música. Não é porque ele pediu essa música, mas eu tava achando aqui, eu tava achando a música dos Waldir e Carlos Magrão. Como é que pode, né? Ele é meu compadre, velho. Desse jeito, né? Lê o pensamento do Marcão, vamos tocar assim, com certeza. É uma modão boa, né? Do Teixeirinha, né? Maravilha, vamos lá. A Juliana também tá ligando com a gente. A Juliana Maria Albuquerque Ferreira, lá do Faxinal dos Paulos. Alô, pessoal do Faxinal dos Paulos, um grande abraço. A Marlene Kempinski, família Kempinski. Marcão, a Irene Soares aí da Vila Nova. Quero concorrer aí os prêmios também, né? Boa noite, Marcão. Quero concorrer ao sorteio aí, a Lúcia Moreto. É isso, alô, Lúcia. Aquele abraço. Boa noite, Marcão. É, manda música pra esposa Selma, filha. Ah, que é Claudinei dos Santos, da Brito. A da Cristo Rei. Aquele abraço. A Laura Domingues, pessoal de Rio Azul de Cima, também tá coringando aí a nossa programação. Toca a música com José Cláudio Machado. O pra nós aqui da Cristo Rei é o Ivaldo Souza, é isso? Ivaldo Souza. Marcão, tudo tranquilo? Tamo na escuta aí, o Sérgio Campos. Fala, Sérgio, como é que tá aí, meu compadre? Tudo beleza? Boa noite, tudo tranquilo por aí, tudo jóia. Tamo na escuta aí, bom final de semana. Coloca no sorteio aí. Abraço a Sônia Jankowski e toda a sua família também sintonizado com a gente. Que maravilha. Escutando o programa, quero participar do sorteio, a Ana Maria Patti, pessoal aí do Pinhalzinho. Alô, pessoal do Pinhalzinho, forte abraço, obrigado pelo carinho de sempre, obrigado mesmo. Hora certa, 19:41.

Aí, grande José Cláudio Machado, Milonga, abaixo de mau tempo, né? O Oswaldo Carlos Magrão teve aí também, né? Com Espero Ser Feliz, uma indicação do ouvinte que tá curtindo nosso programa. Valendo 30 pila aí de produtos da limpeza da Gasparello, vem junto com a gente no oferecimento do especial aí da Veterinária Agrícola Girardi, tá aí aceitando encomendas e pindinhos de quarto, vai lá, liga lá, segunda-feira, 9105-1110. 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Mas aí é coisa boa por demais da conta, né? 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O Edson, rapaziada, gente boa. 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

E o pessoal participando junto com a gente. Que um abraço pro Reginaldo Prestupa. Como é que tá aí, meu compadre? Pessoal lá do Faxinal dos Paulas. O Almir, como é que tá aí, Almir? Tudo beleza? 100%. Pessoal lá de Rio Vinagre, Lídia. Família Bassuma, o Henrique, como é que tá aí, meu compadre? Silvio Sécula, Rio Azul de Cima. Pessoal aí tá sempre curtindo o programa do Marcão, que maravilha. A Michele Martins também tá aí sintonizado, obrigado. Prefixo certo do seu rádio 97,9, Rádio Talento para toda a região. A Verônica Colasso França, Porto Soares, tá sintonizado. Ismael Kowalski, Marumbi dos Elias, que maravilha. Muito obrigado aí pelo carinho da sintonia.

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3: Horas.
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0: também a participação do Coração Gaúcho, Balanço do Bugio, também João Luiz Correa, Grupo Campiris, para matar a saudade, né? Lá do meu jeito. 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Meu amigo Robertinho, aí nas margens da 153, aí nos fundos da marcenaria Zagansky, Robertinho, serviços e representações, tá lá tomando uns tragos e ouvindo o Marcão. Que maravilha, meu compadre. Marcão, boa noite, tudo bem? Toque é o Pargata Véia, grupo Manotaço. Eu só mando aí pra turma que estão jogando uma sinuca e tomando uns tragos, né? Aí no bar do Bigode, na colônia Dúcio. E lá na Dúcio, ó, o Altevir Bigodudo, como é que tá aí, tchê? Um abraço agorizada buena nos Dúcio, aí em Malete. Estão aí curtindo o programa. Daqui a pouquinho tem sorteio de mais 30 pila de produtos de limpeza aí da loja ao lado aqui da nossa Rádio da Linda FM. Joana Valesco, da Vila Miroto, tá sintonizado com a gente também, que maravilha. A Domicela Martins, de Terra Nova, tá aí concorrendo. Também a Beatriz Sidoski, de Serra Azul, um abração forte para ti também, obrigado aí pelo carinho, obrigado mesmo. Quem mais tá chegando aí?
1: Boa noite, Marcão.
0: Opa!
1: Quero participar do sorteio, Bruno, Diego, Clemba do Pinhalzinho.
0: Valeu, Bruninho, um abraço para ti, meu compadre. Quem mais aqui? Marcão, estamos te ouvindo aí, deixa eu ver aqui. Opa, o que tá subindo aí? É, vamos lá, os Ribeiros, abraço, Deus abençoe, o pessoal tá num churrasco, olha lá, uma churrasqueira, tem mais dois cidadãos ali, o amigo ali no sítio Oliveira, aniversário do Diego Oliveira, Barra de Rio Azul, tamo lá, rodeando lá uma churrasqueira, tomando uns tragos e ouvindo o Marcão, família Oliveira, alô, o aniversariante Diegão. Um abraço pra ti, meu compadre velho, pessoal lá no sítio Oliveira, Barra do Rio Azul. Que maravilha, que maravilha. Obrigado aí pelo carinho da sintonia. Quem mais tá ligado com a gente aqui, deixa eu conferir aqui, a Juliane, pessoal lá da localidade do Pinhalzinho, Marcão, e a Rosli Fagundes dos Santos, Cachoeira dos Paulistas, também ligado. Rio Vinagre também, o Inácio tá aí curtindo o programa, que beleza. É a família Mikoski lá em Rio Vinagre, 100% audiência. A Maraísa Martins também, que beleza! Coisa boa por demais da conta, né? Aiza,

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2: 20h15. 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

0: aí, ela se destacando aí nas as músicas gaúchas, né? Nicole Carrion, participação dos Ribeiros e o Fio da Meada. É aqui no programa do Marcão, mais simples do que painel de Jeep, vamos até às 21 horas. Valendo em 30 pila, ele produz de limpeza da loja parceira da dona de casa, que é ao lado da rádio. 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
1: É sempre um prazer.
0: 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Tá na lida, vivendo. Um abraço pro fofo guincheiro aí da Autopeças e Autocentro Carneiro. Deve estar em casa, né? Com a dona Lalita, hein? Curtindo o rádio. Que maravilha. Show de bola. 20 horas mais 21 minutos. É, não para, não para.
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0: Pessoal que tá churrasqueando aí, tomando uns trago e curtindo nosso programa, pessoal dos bolichos, abraço pessoal lá do Recanto dos Compadres, lá na Palmeirinha. Alô Luiz, alô Giza, aquele abraço
1: pelo carinho e pelo convite.
0: É sempre um prazer. A Leonora Subzac, pessoal todo aí curtindo nosso programa aí, obrigado pelo carinho. A Luciane Kaminski, é isso? Kaminski, Rio Azul de Cima, sempre, sempre, sempre na escuta aí do nosso programa, muito obrigado pelo carinho.
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0: Pessoal lá do Pinhalzinho, alô Chico, aquele abraço.
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0: Coloca o nome da Rafaela Andrade Kalinowski aí. A Luana Paula, como é que tá? Alô Serginho, aquele abraço. Quero participar do sorteio também, Marcão. Da Joana da Silva, pessoal da Vila Diva, um grande abraço, abençoado fim de semana pra ti, pra toda a família. Obrigado.

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aí uma regravação do grupo Os Matizes, né? Saudade da minha terra. Júlio de Freitas, né? Criado em Galpão, também recordando o Santuário Galponês. São 20h31. Rapaz do céu, já? Mais meia hora de programa? Daqui a pouquinho sorteio de 30 pila aí de produtos de limpeza. Obrigado você pelo carinho, da audiência.

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1: 20:31.
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Obrigado, meu Deus, por me dar amigos como João de Almeida Neto, como o doutor Luquezzi, como o doutor Eduardo, Santa Casa de Porto Alegre, fãs admiradores.

Vaneira Véia Baguala, né? Com os serranos também se curtiu aí o Joca Martins e Manu Lima, Perdidos na Capital. E a primeira com ele, João de Almeida Neto, fez uma homenagem pro Gaúcho da Fronteira, né? Coração do Gaúcho. Rapaz do céu, são 20 horas mais 43 minutos. Como o tempo passa, né? Que coisa de louco. Rapaz do céu, mês de julho já. Nós estamos aí, né? E vamos que vamos, dele que dele, né? Um abraço aí a vocês e que sempre estão aí nos acompanhando todas as noites, todos os sábados, aqui pela Rádio Talento FM 97,9, é o prefixo certo do seu rádio, para toda a nossa região e além fronteira, né? Muito bem, 30 pila, vamos fazer um sorteio aqui. Os 30 pila, agradecer o pessoal aí da Gasparello, né? A loja que está aí à sua disposição, dona de casa, com produtos de limpeza e higiene pessoal. 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Dá pra chegar uma semana, vou conversar com o pessoal ali. Tem novidade pra aí, viu? Novidade boa, boa.

A ganhadora de hoje é lá da Vila Girardi, né? Foi 30 pilas de produtos de limpeza. Pegaram essa semana. Vem essa semana aí, tá bom? Seu nome já tá com o pessoal. É Maria Rosicléia Milão de Lima. Olha o nome. Maria Rosicléia Milão de Lima, Vila Girardi. Ela faturou aí os 30 pilas de produtos de limpeza. Muita gente participou, agradecendo imensamente o carinho, a audiência de todos vocês, todos os sábados, grudadito, ligadito. Aqui no programa do Marcão, pela Rádio Talento FM. A gente está indo embora, deixando aí as últimas para encerrar até as 21 horas. E continue sempre na Rádio Talento FM, tá certo? Agradecendo o Papai do Céu, agradecendo a todos vocês pelo carinho. Um Domingo Santo, uma semana abençoada, com muita proteção divina. A gente pega estrada, retornamos sábado que vem. Tá bueno? Forte abraço, tudo de bom e até sábado que vem.

0: Olha a hora certa, 21:02.
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4: E está no ar essa programação que é top, que faz parte sim do seu sabadão. Tô falando do nosso programaço Sabadão VIP. Só as tops do pop tocando pra você aqui na nossa programação. Aquela mistura de músicas do nosso sabadão que combina com o nosso sabadão. Agora pra você no ar o nosso Sabadão VIP. Comigo, Douglas Santos, prometendo trazer pra você aquela mistura de músicas do seu sabadão. Então aumenta o volume. Avisa todo mundo, avisa aí nas redes sociais também que o Sabadão VIP está no ar, no comando. Eu mesmo, seu locutor Douglas Santos.